0: Também foi prorrogada a desoneração dos PIS/COFINS sobre o querosene de aviação e sobre o biodiesel utilizado na mistura obrigatória ao diesel rodoviário vendido nas bombas. E o governo também ampliou a carência para o pagamento das tarifas de navegação aérea.
1: Gabriela, e sobre as fiscalizações do setor?
0: Elas continuam, Luciano. A Agência Nacional do Petróleo, Gás Natural e Biocombustíveis continuam todas essas operações de fiscalização nos estados, com foco em preços abusivos, qualidade dos combustíveis, irregularidades nas bombas e documentação. Essas irregularidades podem acarretar multas de até R$5 milhões e a interdição dos postos. Vale lembrar que as denúncias podem ser feitas pelo número 0800-970-0267. Mariana, Luciano.
2: Muito obrigada, Gabriela Noronha, pelas informações ao vivo aqui na Voz do Brasil.
1: Filmes, desenhos, documentários, um conteúdo brasileiro de graça com garantia de acesso a todos.
2: É a plataforma Tela Brasil, o streaming público e gratuito voltado à exibição de obras audiovisuais do nosso país, que foi lançado pelo governo do Brasil.
3: A Tela Brasil, plataforma pública de streaming do governo federal, estreia com mais de 550 filmes, séries, documentários e produções históricas feitas entre 1910 e 2025. O lançamento aconteceu no Rio de Janeiro, reunindo representantes do setor audiovisual com a presença do presidente Lula, que destacou a importância da cultura para o país.
4: Vai contribuir para a elevação da compreensão de um país chamado Brasil. Por que que nós somos assim? Por que que nós fazemos assim? Mais importante é a gente conhecer o nosso país por dentro, conhecer a nossa cultura, a razão das coisas que fizeram a gente chegar onde nós chegamos.
3: No catálogo tem de tudo. Clássicos do cinema brasileiro, obras indicadas ao Oscar, produções infantis, conteúdos educativos e filmes indígenas. E o melhor, sem assinatura, sem publicidade e com acesso gratuito pelo gov.br. O lançamento também contou com a presença da ministra da Cultura, Margarete Menezes.
5: Teremos ali uma diversidade grande da produção, desenhos animados, filmes premiados, né? Então, esse é o primeiro passo para a gente conseguir também fazer com que o povo se reconheça e fortalecer, né, a nossa identidade.
3: Por enquanto, a plataforma funciona na versão web, mas os aplicativos para Android e iPhone devem chegar nos próximos dias. A iniciativa promete colocar a rica diversidade do audiovisual brasileiro ao alcance de todos, em qualquer lugar do país.
6: A Tela Brasil é a nova casa do cinema brasileiro, de graça, no seu computador, no seu telefone, na sua vida. Sejam muito bem-vindos e bem-vindas. O cinema é nosso e a casa é sua.
3: Reportagem Vladimir Platonov.
1: No último sábado, os 45 hospitais universitários do país fizeram mais um mutirão de atendimentos para consultas e procedimentos.
2: A prioridade dessa vez foi atender idosos que já estavam na fila do SUS aguardando para cirurgias e consultas.
1: Hoje nós conversamos com o presidente da rede HU Brasil, Arthur Chioro, para saber mais dos resultados dessa iniciativa. Boa noite, presidente, bem-vindo.
7: Boa noite. Tivemos um resultado fantástico, estamos muito satisfeitos. Os 45 hospitais universitários federais vinculados ao MEC conseguiram neste quinto mutirão, dessa vez destinado aos idosos, tinha sido um pedido do presidente Lula para que a gente pensasse, e fizemos assim com as mulheres, o primeiro deste ano, esse segundo destinado aos idosos, e mais de 52 mil atendimentos em todo o país. 1.219 cirurgias, quase 7 mil consultas e muitos, muitos exames especializados para idosos que aguardavam às vezes 10 meses, um ano na fila de espera, encurtando o tempo de espera né, e produzindo diagnóstico e tratamento, o que é muito bom e ajuda o programa Agora Tem Especialistas do Ministério da Saúde, reforça o SUS e, ao mesmo tempo, as atividades de ensino dos hospitais universitários.
2: Foram mais de 50 mil procedimentos, né?
7: Mais de 52 mil procedimentos. Nas 5 edições, nós já passamos de 200 mil procedimentos nos nossos hospitais universitários. E a cada mutirão nacional, o entusiasmo, a integração com a comunidade, o envolvimento, né? Então, assim, nós tivemos, por exemplo, vários dos nossos hospitais que se articularam com as secretarias de saúde e reforçaram a vacinação dos idosos e dos familiares, além, então, de consultas especializadas, exames, procedimentos e muitas cirurgias. Nós tivemos a oportunidade de produzir este espaço de formação dos médicos residentes, dos alunos internos da medicina, da enfermagem, porque também é um momento de formação. Mas o mais importante é a diminuição do tempo de espera e, naturalmente, a oportunidade de diagnóstico. Vou dar um exemplo do que eu estou falando. A dona Amenaides Matos Pinto foi atendida no Hospital Universitário Getúlio Vargas, que foi o hospital que fez mais cirurgia dessa vez, no Amazonas, na Universidade Federal do Amazonas. Ela tem 97 anos e pôde fazer seus exames, seu atendimento. Ou o seu Ângelo Costa, de 71 anos, paciente do Lauro Vanderlei, Hospital da Universidade Federal da Paraíba, em João Pessoa, que fez um procedimento muito importante, que foi a retirada de um tumor de pele, um melanoma. Então, assim, a gente oportunizar para muitos idosos este acesso a exames, ultrassom, tomografia computadorizada, ressonância, endoscopia, colonoscopia, hemodinâmica, podendo fazer atendimento, evitando complicações, e muitas cirurgias de pequeno, médio, inclusive de grande porte. Portanto, uma contribuição para o SUS, mas, acima de tudo, para a qualidade de vida, né, desses idosos do nosso Brasil, que têm todo o direito à saúde e são cuidados pelo governo federal através dos nossos hospitais universitários federais.
1: Como o senhor disse, é uma estratégia para reduzir as filas do SUS, né? Vocês já conseguem medir o impacto?
7: Ah, sim. O Ministério da Saúde, que coordena toda essa ação, né, de diminuição do tempo de espera nas filas dos brasileiros e brasileiras, vem observando uma diminuição objetiva no tempo de espera, mas, acima de tudo, uma ampliação da oferta. O ano passado, nós batemos um recorde em todo o Brasil do número de cirurgias eletivas. O ministro Alexandre Padilha tem sempre destacado, né, essa conquista do SUS, e os hospitais universitários federais vinculados ao MEC, às universidades públicas, têm dado uma grande contribuição. Porque, veja, diminuir o tempo de espera, diminuir as filas, é muitas vezes garantir o diagnóstico no tempo adequado, né, e um prognóstico que garanta as pessoas poderem ter o tratamento realizado, né? Portanto, isso é fundamental, né, e é um esforço do governo federal, é a marca do Agora Tem Especialista, esse programa que veio para enfrentar esse problema muito crônico, mas que tinha se agravado durante a pandemia de Covid, trazendo ainda uma carga ainda maior de desafios para o Sistema Único de Saúde.
2: Agora, o senhor mencionou brevemente na sua resposta anterior o aspecto educativo desses mutirões, né? E eu queria voltar nisso, porque a gente está falando aqui de hospitais universitários, né? A gente tem aqui, presidente, o depoimento de um dos enfermeiros que participaram do mutirão no Rio de Janeiro. O nome dele é Cauã Henrique Silva. Vamos ouvir.
8: É muito importante, né, nesse início de carreira, participar de um mutirão como esse, porque é uma devolução para a sociedade daquilo que eles nos proporcionam, que é a oportunidade de me especializar, né? Sou formado por uma universidade pública e me especializar também por um hospital público. E garantir também promover a saúde dos idosos. E um fator muito importante é que a gente trabalha aqui com uma equipe multiprofissional. Então, contamos com, além de médicos e enfermeiros, fisioterapeutas, nutricionistas, psicólogos, farmacêuticos, terapeutas ocupacionais e assistentes sociais.
2: Então, existe também esse objetivo, né, presidente, de colaborar para a formação dos profissionais de saúde.
7: Ah, sim. O depoimento dele é perfeito. Foram mais de 1.100 estudantes, entre internos, residentes da medicina e das outras áreas, que aproveitam este momento como uma oportunidade ímpar de aprendizagem, de treinamento, ou seja, nós estamos formando os futuros especialistas que o SUS tanto precisa, e uma experiência que fica marcada na vida, não só dos estudantes, mas também dos seus professores, dos seus preceptores, ou seja, nós envolvemos a universidade e o SUS junto para poder dar mais saúde e qualidade de vida para a população, particularmente para os idosos.
1: Presidente, amanhã o senhor estará com o presidente Lula em Goiás para marcar o início de novas atividades lá no Hospital Universitário de Catalão. O senhor pode falar mais para para a gente dos serviços prestados por lá?
7: Olha, nós estamos também muito felizes porque amanhã inauguramos oficialmente o novo Hospital Universitário de Catalão. É uma universidade federal nova. É a HU Brasil, o MEC, chegando ao Brasil profundo. Nós estamos inaugurando um hospital de 206 leitos. Ele começa a ser ativado progressivamente, já com os 33 primeiros leitos já funcionando desde a semana passada. E será um hospital, à medida em que ele for sendo implementado ao longo desse ano, de alta complexidade, inclusive com atendimento oncológico, né, com atendimento das principais especialidades clínicas cirúrgicas e... Por ser um hospital fundamental para uma região de 55 municípios, ele também proporcionará a formação dos futuros profissionais, programas de residência, que são fundamentais para que depois os formandos, os alunos de graduação, façam a residência e se fixem naquela região. Ou seja, nós estamos agindo tanto para fortalecer o SUS, como o processo de formação dos especialistas. Há um investimento muito importante, o Ministério da Saúde entrou com 27 milhões, o Ministério da Educação 40 milhões. Nós vamos ter só com o pagamento de pessoal um investimento de 261 milhões, ou seja, uma prioridade do governo do presidente Lula, dos Ministérios da Saúde e da Educação que estão envolvidos diretamente através da HU Brasil, para proporcionar desenvolvimento, fortalecer o SUS, formar profissionais de saúde e também produzir ensino, pesquisa e inovação, que são papéis das universidades públicas federais e que agora se fortalece, né, nesse investimento que o governo federal está fazendo. E há aspecto muito importante, né? Nós também teremos a chegada de mão de obra qualificada. Afinal de contas, nós estamos falando de 1.527 trabalhadores, né, que poderão transformar a região de Catalão num polo de desenvolvimento na área da saúde e vão contribuir com o desenvolvimento econômico de toda aquela região.
2: Muito bem, nós conversamos com Arthur Chioro, presidente da Rede de Hospitais Universitários HU Brasil. Presidente, muito obrigado pela sua entrevista aqui à Voz do Brasil.
7: Eu que agradeço e espero de volta numa outra oportunidade, trazendo mais boas notícias para a saúde e para a educação do nosso país.
2: A gente vai cobrar, hein?
1: O Enem, Exame Nacional do Ensino Médio, é a principal porta de entrada para a educação superior no Brasil.
2: Dados do Ministério da Educação mostram um aumento na procura de estudantes que precisam de atendimento especializado para realizarem o exame.
1: Em 3 anos, o número triplicou e chegou a quase 90 mil em 2025, um crescimento de 191%.
2: E para tornar a prova ainda mais acessível, o edital desse ano inclui condições relacionadas aos transtornos mentais e fibromialgia.
9: O Instituto Nacional de Estudos e Pesquisas Educacionais Anísio Teixeira, o INEP, amplia o atendimento especializado no Exame Nacional do Ensino Médio, Enem 2026, e passa a incluir participantes com fibromialgia e transtornos mentais, como ansiedade e transtorno obsessivo compulsivo. A mudança consta no edital do exame e reforça a política de acessibilidade da prova. Entre as novidades, candidatos com histórico de crises de ansiedade vão poder contar com acompanhante em sala reservada. O espaço também poderá receber familiares ou profissionais responsáveis por auxiliar participantes com necessidades específicas, como alimentação e deslocamento durante a aplicação das provas. O pedido exige apresentação de laudo médico e documentação comprobatória. O Enem já oferece recursos como prova em braille, videoprova em libras, leitor de tela, tempo adicional, auxílio para transcrição e mobiliário acessível. O exame também atende gestantes, lactantes, idosos e estudantes internados em classe hospitalar. O Enem é a principal porta de entrada para o ensino superior no país e dá acesso a programas como SISU, ProUni e FIES. Em Brasília, Claudimário Carvalho.
1: E as inscrições para o Enem seguem abertas até o dia 5 de junho pela página do participante. O prazo também vale para solicitações de atendimento especializado.
2: Alunos da rede pública têm inscrição pré-preenchida, mas precisam complementar os dados, como local de prova e língua estrangeira.
1: O exame já tem data marcada e será aplicado nos dias 8 e 15 de novembro.
2: E um lembrete para estudantes do programa Pé de Meia que concluírem o ensino médio esse ano.
1: Além de não pagarem a taxa de inscrição, aqueles que participarem dos 2 dias de prova vão receber um incentivo extra de R$200.
2: O pagamento vai ser efetuado na mesma conta bancária utilizada para o recebimento das demais parcelas do programa.
1: Para mais informações, acesse enem.inep.gov.br/participante.
2: Procuradoria da Fazenda Nacional vai passar a cobrar de forma unificada as empresas que deixam de pagar o FGTS mensal dos funcionários.
1: Somando toda essa dívida ativa no país, o valor passa de 66 bilhões de reais.
2: A expectativa é facilitar esse pagamento, reduzindo a burocracia para as empresas.
1: E garantir que os valores cheguem ao trabalhador.
10: Com a mudança, a Procuradoria-Geral da Fazenda Nacional será responsável por cobrar as empresas que deixaram de pagar valores referentes ao Fundo de Garantia do Tempo de Serviço, FGTS, dos trabalhadores. Antes, a gestão dessa cobrança era compartilhada com a Caixa Econômica Federal. Hoje, a dívida ativa do FGTS no país é de mais de 66 bilhões de reais. O objetivo de unificar a cobrança é reduzir a burocracia para as empresas, facilitando o pagamento e garantindo que os valores devidos cheguem ao trabalhador. Como explica o Procurador-Geral Adjunto de Gestão da Dívida Ativa da União e do FGTS, Theo Lucas Borges.
11: A gente já vê um aumento muito expressivo da recuperação dos créditos do FGTS e a nossa perspectiva com essa migração é que esse valor continue crescendo, porque a gente vai imprimir um ritmo muito maior nessa cobrança e a facilitação da forma de pagamento e negociação deve contribuir significativamente para o incremento do valor recuperado.
10: O FGTS funciona por meio de contas vinculadas ao contrato de trabalho. No início de cada mês, os empregadores precisam depositar o equivalente a 8% do salário de cada funcionário. Quando esses pagamentos deixam de ser feitos, entram na dívida ativa e passam a ser cobrados pela União. Até o fim do ano, uma nova função vai mostrar diretamente ao trabalhador se ele tem créditos a receber, como disse o Procurador-Geral Adjunto de Gestão da Dívida Ativa da União, Theo Lucas Borges.
11: O crédito do FGTS não pertence à fazenda pública, pertence ao empregado, pertence ao trabalhador. Só que hoje ele tem dificuldade de saber que crédito ele tem. Nós vamos disponibilizar um canal exclusivo no portal Regularize para que qualquer brasileiro entre e verifique se tem créditos de FGTS que são de sua titularidade e estejam sendo cobrados. E nós vamos notificar esse trabalhador todas as vezes que nós recuperarmos crédito que pertence a ele.
10: As empresas que queiram consultar e regularizar os débitos devem acessar o portal de serviços da Procuradoria. O endereço é o regularize.pgfn.gov.br. A expectativa é que o processo agora seja mais ágil, levando em média 6 minutos. Reportagem Graziela Mendonça.
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2: Facilitar o acesso dos cidadãos aos serviços públicos de forma rápida, segura e ainda com economia para os cofres públicos e para a população.
1: Esses são os impactos do Conecta.gov.br, que promove troca automática de informações entre os sistemas do governo do Brasil.
2: Desde que foi criado, em 2020, o programa já acumula 15 bilhões de reais em economia.
1: E tem evitado que usuários enfrentem uma verdadeira peregrinação para emitir certidões e documentos.
13: Com conectagov.br, as pessoas não precisam perder tempo nem dinheiro para buscar informações ou documentos em diferentes órgãos públicos. Não é necessário passar horas e horas indo de órgão em órgão se os registros estiverem integrados no conectagov.br, programa que possibilita a troca de dados dentro do governo. O secretário de Governo Digital do Ministério da Gestão e da Inovação em Serviços Públicos, Rogério Mascarenhas, explica como a integração das bases facilita a vida de quem precisa do benefício.
14: A gente usa, por exemplo, para efeito do passe interestadual para pessoa com deficiência, a gente utiliza, né, a base do CadÚnico, integra com o CPF, integra com a informação dela lá no CadÚnico, no BPC, para você franquear a passagem daquela pessoa. Então, tudo isso hoje é tudo feito por uma integração. A gente já consegue fazer essa integração para que a pessoa tenha uso aí do serviço.
13: Se a pessoa for se inscrever num concurso público e já estiver registrada no Cadastro Único, por exemplo, a isenção da taxa de inscrição é aplicada automaticamente. Foi assim nas duas edições do concurso público nacional unificado. O conecta.gov.br agrega, por exemplo, bancos de dados do Bolsa Família, Cadastro Nacional da Agricultura Familiar, Receita Federal, cadastros ambientais, registro de veículos, infrações de trânsito e muitos outros. Nos últimos 3 anos, já são mais de 13 bilhões de reais de economia para os cofres públicos e para a população. Desde a criação do conecta.gov.br em 2020, o valor chega a 15 bilhões. Esse cálculo estima o gasto que a população teria com deslocamento e ausência de trabalho e a economia na administração pública caso os dados não fossem integrados. De acordo com o secretário Rogério Mascarenhas, a meta agora é ampliar a adesão dos municípios e estados ao programa. O conecta.gov.br está disponível em todas as regiões do Brasil, com participação de 22 estados e 15 municípios. Reportagem Carlos Oliveira.
2: A Receita Federal recebeu mais de 44 milhões e 300 mil declarações de imposto de renda sobre pessoa física 2026.
1: O resultado supera a expectativa inicial de 44 milhões, um recorde para a entrega dentro do prazo que se encerrou na última sexta-feira.
2: A declaração pré-preenchida alcançou a maior participação, com quase 60% das declarações.
1: E a Receita alerta que o contribuinte que não entregou a declaração dentro do prazo deve providenciar o envio e quanto antes. A multa por atraso ou não entrega é de no mínimo R$ 165,74.
2: Mais de 1.500.000 moradores do Pará e do Amapá passam a contar com internet de melhor qualidade.
1: Foi inaugurada hoje a Infovia 03, nova rota de fibra ótica da Amazônia, que integra o programa Norte Conectado, coordenado pelo Ministério das Comunicações.
2: Com cerca de 800 quilômetros de cabos instalados no leito dos rios amazônicos, a nova Infovia cria um corredor digital entre os dois estados e amplia a capacidade de conexão para escolas, hospitais, órgãos de segurança pública, comércios e residências.
1: A tecnologia também reduz falhas no serviço e aumenta a velocidade da internet oferecida à população.
2: E essas foram as notícias do Governo do Brasil.
1: Uma realização da Secretaria de Comunicação Social da Presidência da República.
2: Com produção da empresa Brasil de Comunicação.
1: Fique agora com as notícias do Poder Judiciário e do Congresso Nacional. Boa noite.
2: Uma boa noite, até amanhã.
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17: STF determina que União apresente em 90 dias plano de desocupação da terra indígena Cachoeira Seca, no Pará.
18: STJ entende que ex-policial que sofreu ataque homofóbico ao postar foto com o namorado tem direito à indenização.
17: TST faz campanha para garantir o acesso seguro ao primeiro emprego.
18: Boa noite, eu sou Marcelo Della Libera.
17: E eu, Marcela Luiza.
18: O presidente do Supremo Tribunal Federal, ministro Edson Fachin, deu prazo de 90 dias para que a União apresente um plano de desocupação da terra indígena Cachoeira Seca, no Pará.
17: Segundo o processo, apesar de passados 10 anos da homologação da terra indígena, a retirada dos invasores não foi realizada. Pelo contrário, a situação se agravou com novas invasões, expansão do desmatamento e avanço de atividades garimpeiras.
18: O governo federal também deve criar um comitê de monitoramento externo para proteção territorial, a regularização fundiária e a atenção à saúde dos povos indígenas isolados e de contatos recentes.
17: A União ainda precisa apresentar em até 15 dias um cronograma atualizado do plano de trabalho para a criação do Parque Nacional Tanaru. A área fica em Rondônia, na fronteira com a Bolívia, e será destinada à preservação da memória do povo Tanaru.
18: Ex-policial que sofreu ataque homofóbico após publicar foto com o namorado em rede social terá direito à indenização.
17: A decisão é do STJ. Fátima Uchoa.
19: O homem publicou no Facebook uma foto beijando o namorado depois da cerimônia de formatura como soldado da Polícia Militar do Distrito Federal. Após mensagens homofóbicas, o ex-policial deixou a carreira militar e pediu reparação moral contra o autor da ofensa. Ao reformar sentença que fixou indenização de R$ 1.850, o Tribunal de Justiça do DF considerou não haver justificativa para a condenação. Já no STJ, a terceira turma estabeleceu os danos morais em R$ 10.000, avaliando que, embora os comentários ofensivos ofensivos não se enquadrem nos tipos penais clássicos dos crimes contra a honra, o conteúdo e o contexto em que foram proferidos violam direitos da personalidade. A relatora foi a ministra Nancy Andrighi.
18: Aprendizagem é a palavra-chave da campanha do TST para garantir o acesso ao primeiro emprego.
17: Com o slogan Vida de Aprendiz, começar certo faz toda a diferença. A ideia é mostrar que estudo e trabalho devem seguir juntos. Mila Amaral.
20: Com foco na geração Z e no setor empresarial, a campanha mostra que é possível entrar no mercado de trabalho de forma segura, com todos os direitos garantidos e sem abandonar os estudos. A programação faz parte das ações desenvolvidas pelo Programa de Erradicação do Trabalho Infantil e de Estímulo à Aprendizagem, em alusão ao Dia Mundial contra o Trabalho Infantil, realizado em 12 de junho. Com a campanha, a Justiça do Trabalho visa conscientizar jovens e crianças sobre a importância da garantia do primeiro emprego, por exemplo.
18: A propaganda eleitoral no rádio, na televisão e na internet só começa em 16 de agosto.
17: Mas a partir de 5 de julho...

0: acontece entre 20 de julho e 5 de agosto. O objetivo é apresentar nomes que vão disputar a indicação da legenda para as eleições. Quem descumprir as regras pode ser multado em valores que variam de 5 a 25 mil reais.
1: Justiça Federal condena poder público a recuperar o complexo histórico de Forlândia, no Pará.
2: A ação foi movida pelo MPF, Amanda Nascimento.
3: O local foi construído em 1927 pelo empresário norte-americano Henry Ford para a exploração de borracha na Amazônia. Mas depois do fim do projeto, em 1945, as terras e benfeitorias passaram para o governo brasileiro, mas o complexo ficou abandonado. E agora, para garantir a preservação do que restou de Forlândia, a Justiça Federal determinou a criação de um plano de recuperação e conservação para os imóveis e ruínas e a regularização das terras do distrito, que devem ser realizados de forma solidária pela União, IFAM, Governo do Pará e Município de Aveiro, sob pena de multa diária de 5 a 10 mil reais.
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1: Boa noite.
2: E até amanhã.
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6: Eu sou Paula Groba.
7: E eu sou Ricardo Nakaoka.
6: E estes são os destaques de hoje do Jornal do Senado, que começa agora.
7: O Congresso analisa propostas que buscam reduzir desigualdades raciais expostas em atlas da violência.
6: Parlamentares defendem ação contra facções, mas alertam para a soberania do Brasil.
7: Inteligência artificial e desinformação desafiam eleições de 2026, segundo especialistas.
6: Boa noite.
7: Boa noite.
6: 3 em cada 4 vítimas de homicídio no Brasil são negras. O dado por si só revela a dimensão da desigualdade apontada pelo Atlas da Violência 2026. O levantamento mostra que pretos e pardos são as principais vítimas da violência letal no país e também a maioria das mulheres assassinadas dentro de casa.
7: No Congresso, propostas buscam financiar políticas de reparação e promoção da igualdade racial. A repórter Marcela Diniz tem os detalhes.
8: O Atlas da Violência 2026 revela que 77% das pessoas assassinadas são pretas ou pardas e 67,5% das vítimas de feminicídio também. Para a doutora em filosofia e professora Catiúcia Ribeiro, os dados devem ser entendidos numa perspectiva histórica, a que leva em conta que o racismo é um princípio organizador da violência estatal e social no Brasil e que isso é herança direta dos quase 4 séculos de economia escravocrata. Catiúcia cita o Fundo de Promoção da Igualdade Racial em debate no Senado e a PEC da Reparação em análise na Câmara como contribuições que o Congresso pode dar na reparação dessas disparidades raciais.
9: Que não haverá paz enquanto a maior parte da população desse país estiver submetida à subalternização econômica e à violência física. Colocar esses projetos como prioridade é demonstrar que o parlamento está disposto a sair da retórica e passar para uma ação concreta de reconstrução do Brasil.
8: O autor da PEC que institui o Fundo de Promoção da Igualdade Racial é o senador Paulo Paim, do PT do Rio Grande do Sul.
10: O racismo estrutural ainda define o destino de milhões de brasileiros e brasileiras. É por isso que precisamos ter um instrumento concreto, permanente e com financiamento garantido para enfrentar essas desigualdades históricas.
8: A criação do Fundo de Promoção da Igualdade Racial foi proposta há 10 anos. Desde março de 2023, a PEC aguarda designação de novo relator.
6: A senadora doutora Eudócia, do PSDB de Alagoas, defendeu a criação de uma comissão parlamentar mista de inquérito, a CPMI BMG Master, para investigar supostas irregularidades no sistema de crédito consignado do INSS e a atuação de instituições financeiras envolvidas.
7: Ela afirmou que há indícios de um esquema que precisa ser apurado nas instâncias adequadas. A senadora anunciou a coleta de assinaturas para viabilizar a instalação da CPMI e pediu apoio dos parlamentares para a iniciativa. efetiva.
6: E o senador Confúcio Moura, do MDB de Rondônia, comemorou acordos entre a FUNAI e o INCRA para regularizar áreas ocupadas por produtores rurais do estado.

0: Segundo o parlamentar, a medida beneficia famílias que vivem há décadas em regiões classificadas como áreas de interesse indígena.
1: Confúcio afirmou que muitos produtores de Rondônia enfrentavam dificuldades para obter crédito rural e regularizar propriedades por causa da indefinição fundiária. O senador destacou a atuação conjunta de parlamentares, prefeitos, técnicos do INCRA e representantes da FUNAI na construção dos acordos.
2: Então esse pessoal estava uma aflição, sem crédito, trabalhando na unha, tirando leite, plantando café, plantando cacau, fazendo suas pastagens. Está lá dentro dessas áreas há muito tempo. Mas aí conversamos aqui, vem há uns 2 anos trabalhando, a FUNAI entendeu isso. O INCRA foi maravilhoso em apresentar os mapas.
0: 2026 será um ano de eleição marcada pela inteligência artificial e pela disputa de narrativas nas redes sociais. O desafio será garantir que a tecnologia não comprometa a confiança do eleitor.
1: Faltando 2 meses e meio para o início da propaganda eleitoral gratuita de 2026, o Conselho de Comunicação Social do Congresso debateu as regras para as campanhas políticas na internet e os riscos do uso de ferramentas de IA. A repórter Patrícia Oliveira traz as informações.
3: Em março, o TSE editou as novas regras sobre o uso de IA na propaganda eleitoral, nas postagens de conteúdo político e a responsabilidade das plataformas digitais na recomendação e moderação desse conteúdo. Maria Paula Almada, especialista em tecnologia digital, destacou a dificuldade da população em geral em diferenciar conteúdos reais dos gerados por inteligência artificial.
4: Apenas 27% dizem conseguir identificar fake news com facilidade. É difícil até para os especialistas identificarem o que é verdade e o que é manipulado.
3: Para os debatedores, o maior desafio é combater a desinformação, garantindo a liberdade do eleitor ao exercício do voto e a proteção do processo eleitoral. O advogado e professor Diogo Reis cobrou a participação do legislativo.
5: Talvez uma revisão das leis que é do tempo do Orkut e para a legislação atual, considerando o cenário de inteligência artificial generativa, redes sociais extremamente dinâmicas.
3: Nenhuma plataforma digital avaliada no Índice de Transparência de Redes Sociais oferece condições significativas de acesso a dados de anúncios, inclusive de conteúdo político eleitoral.
0: E a decisão de enquadrar o PCC e o Comando Vermelho como organizações terroristas pelo governo dos Estados Unidos abriu uma nova discussão no Senado sobre o enfrentamento ao crime organizado.
1: Parlamentares defendem medidas mais rígidas para combater o financiamento das facções, mas alertam que a cooperação internacional não pode comprometer a soberania e a autonomia das instituições brasileiras. Repórter Marcela Cunha.
6: Para o senador Sérgio Moro, do PL do Paraná, a decisão pode facilitar o bloqueio de bens das facções no exterior e ampliar a cooperação internacional contra o crime organizado.
7: Uma vitória diplomática para o Brasil. Essa classificação vai ter um impacto principalmente na facilitação do congelamento dos ativos, ou seja, dos bens dessas organizações terroristas que muitas vezes são mantidas no exterior.
6: Já o presidente da Comissão de Relações Exteriores e Defesa Nacional, senador Nelsinho Tradi, do PSD de Mato Grosso do Sul, afirmou que toda medida que ajude a melhorar a segurança pública será apoiada, mas defendeu que o Congresso discuta os limites da decisão para evitar interferência externa.
8: Ninguém aqui quer passar a mão em cima de cabeça de bandido. Agora, usar esse mecanismo para poder ferir a soberania nacional, isso nós não vamos também aceitar e não vamos admitir.
6: Nelsinho Tradi informou que pretende promover uma discussão sobre o assunto na Comissão de Relações Exteriores e Defesa Nacional e na Comissão Mista de Controle da Atividade de Inteligência. O tema já passou pelo Senado durante a análise do projeto Antifacção, que endurece o combate a organizações criminosas. Na ocasião, os senadores discutiram a tentativa de equiparar facções e milícias a organizações terroristas, mas a proposta não foi aprovada.
0: A partir de hoje, o conteúdo da Rádio Senado ganha um novo espaço para chegar ao público. Entrevistas, debates e as principais notícias produzidas pela emissora passam a estar disponíveis em uma playlist exclusiva no canal da TV Senado no YouTube.
1: Os internautas poderão acompanhar quadros do programa Conexão Senado e também do Jornal do Senado, exibido diariamente na Voz do Brasil. O repórter Rodrigo Rezende conta os detalhes.
9: Perdeu alguma entrevista do programa Conexão Senado ou quer indicar algum conteúdo? conteúdo do programa para um amigo? Ou quem sabe ouvir novamente com mais atenção o Jornal do Senado transmitido durante A Voz do Brasil? Agora você pode acessar esses e outros conteúdos da Rádio Senado em uma playlist exclusiva no canal do YouTube da TV Senado. Fernanda Nardelli, coordenadora de distribuição da Rádio Senado, ressalta que a presença da emissora no canal da TV Senado, que tem mais de 1,8 milhão de inscritos, é mais uma forma de disseminação de conteúdos do Senado para os cidadãos brasileiros, além de demonstrar a integração dos veículos de comunicação do Senado Federal.
10: Eu falo assim que é um jogo de ganha-ganha, né? A rádio vai ganhar em alcance, a TV vai ganhar na variedade de conteúdo e, assim, o nosso principal objetivo, claro, o cidadão vai ganhar tendo mais acesso aí a outros programas, outros formatos.
9: Gesiel Carvalho, apresentador do programa Conexão Senado, destaca que a iniciativa de postagem dos cortes dos quadros e entrevistas no YouTube irá facilitar a vida dos cidadãos e contribuir com o compartilhamento dos materiais.
11: Facilita muito também a vida do ouvinte que quer espalhar o nosso conteúdo e até compartilhar o Conexão do Dia se ele perdeu alguma coisa.
9: Para acessar todo esse conteúdo, basta ir até youtube.com/TV Senado, clicar na guia Playlists e localizar Rádio Senado.
1: Com edição de Paula Groba e trabalhos técnicos de João Lira, o Jornal do Senado fica por aqui. Acompanhe agora as notícias da Câmara dos Deputados. Boa noite.
0: Boa noite e até amanhã.
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13: Avança entre os deputados discussão sobre redução da maioridade penal.
14: Projeto inclui tratamento do câncer infantil em cursos nas áreas de saúde.
13: Comissão aprova novas categorias de reserva de vaga em estacionamento.
14: Boa noite. Comissão aprova aumento do número de vagas de estacionamento reservadas para pessoas com deficiência e para idosos com mais de 80 anos. A repórter Daniele Lessa tem as informações.
15: A Comissão de Desenvolvimento Urbano da Câmara dos Deputados aprovou o projeto que amplia a reserva de vagas em estacionamentos para pessoas com deficiência e faz ajustes nas regras para vagas reservadas aos idosos. Atualmente, a legislação garante pelo menos 2% das vagas para veículos que transportem pessoas com deficiência e 5% para pessoas idosas, tanto em estacionamentos públicos quanto privados. Com a aprovação do projeto, o percentual para pessoas com deficiência passa para no mínimo 3% do total de vagas, respeitando as normas de acessibilidade, como espaço adequado para a circulação de cadeira de rodas. No caso das pessoas idosas, o texto mantém o percentual mínimo de 5% das vagas, mas cria uma regra específica para estacionamentos com mais de 100 vagas. Nesses casos, deverá haver pelo menos uma vaga exclusiva para pessoas com 80 anos ou mais, posicionada de forma a garantir maior comodidade. Para o relator da proposta, deputado Saulo Pedroso, do PSD de São Paulo, o aumento no número de vagas deve acontecer junto com o respeito às normas de acessibilidade, inclusive nos estacionamentos privados.
16: Não só nos espaços públicos, nos espaços privados também. Teve até uma certa resistência em relação aos empreendimentos privados, mas a gente precisa conscientizar todo mundo que eles precisam de uma atenção especial, né, que é merecida e que a possibilidade que a gente tenha aí vagas disponíveis que atendam com qualidade e com um tamanho adequado dentro da norma é fundamental para que o dia a dia das pessoas com deficiência seja um dia a dia comum como o nosso.
15: A proposta que aumenta o número de vagas de estacionamentos reservadas para pessoas com deficiência e para idosos com mais de 80 anos altera o Estatuto da Pessoa com Deficiência, o Estatuto da Pessoa Idosa e a Lei de Acessibilidade. E agora será analisada nas comissões de Viação e Transportes e de Constituição e Justiça. Da Rádio Câmara de Brasília, Daniele Lessa.
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12: Saúde.
18: A
13: Avança na Câmara projeto aprovado que inclui o tratamento do câncer infantil em conteúdo de cursos de saúde. Acompanhe na reportagem de Luiz Cláudio Canuto.
18: A Comissão de Educação aprovou o projeto que inclui a oncologia pediátrica como tema a ser tratado nas disciplinas dos cursos das áreas de saúde. A exigência seria incorporada à Política Nacional de Atenção à Oncologia Pediátrica. O projeto é do deputado Eduardo da Fonte, do PP de Pernambuco. E o texto foi aprovado com mudanças propostas pelo relator, deputado Dr. Fernando Máximo, de Rondônia. Máximo explicou que a criação e a alteração do currículo dos cursos são atribuição do Conselho Nacional de Educação. Por isso, em vez de prever uma disciplina, o projeto trata o tema como conteúdo. Para ele, a mudança resolve o impedimento de mudar o currículo ao incluir a matéria como um tema transversal.
19: Porque nós sabemos que hoje o câncer infantil tem acometido milhões de crianças Brasil afora e tem levado à morte muitas delas, e um dos problemas sérios que nós temos é o diagnóstico tardio. Muitas das vezes, se a gente consegue diagnosticar numa fase mais preliminar o tumor, numa fase mais inicial, a gente acaba conseguindo tratar e curar totalmente a criança. Mas quando esse diagnóstico é feito tardiamente, infelizmente, às vezes tem metástase para outros órgãos, tem mais dificuldade de diagnosticar e de tratar.
18: Pelo texto aprovado, os cursos em funcionamento teriam prazo de 12 meses a partir da entrada em vigor da lei para adaptar os currículos. A proposta vai ser analisada em caráter conclusivo pela Comissão de Constituição e Justiça. Para virar lei, precisa ser aprovada pela Câmara e pelo Senado. Da Rádio Câmara de Brasília, Luiz Cláudio Canuto.
12: Segurança Pública.
14: Relator conclui a leitura de parecer que une propostas sobre a redução da maioridade penal. A repórter Silvia Munhato acompanhou a reunião da Comissão de Constituição e Justiça da Câmara, em que o tema foi discutido.
20: As três propostas de emenda à Constituição que reduzem a maioridade penal no Brasil de 18 para 16 anos avançaram na Comissão de Constituição e Justiça da Câmara. O relator, deputado Coronel Assis, concluiu a leitura do seu relatório favorável à mudança e foram concedidas vistas aos textos. Os pedidos de vistas pelos deputados permitem que as propostas sejam discutidas e votadas após duas sessões do plenário. Os deputados que se opõem à mudança tentaram barrar o avanço por meio de requerimento de retirada de pauta, mas ele foi rejeitado por 42 votos a 7. A deputada Talíria Petrone, do PSOL do Rio de Janeiro, diz que os adolescentes que cumprem medidas socioeducativas representam menos de 2% do total de pessoas cumprindo penas.
21: Quando nós olhamos os indicadores de reincidência no socioeducativo, eles estão em torno de 13%, aqueles que voltam a cometer infrações. Quando nós olhamos para o sistema prisional, que o Supremo já disse que é um estado inconstitucional de coisas, nós vemos que há uma reincidência de quase 50%.
20: Já o deputado Kleber Verde, do Maranhão, defendeu a redução da idade.
22: Até diante de vários crimes praticados no nosso país, por adolescentes, infelizmente, delinquentes, que precisam entender que uma vez envolvidos em crime, ele vai pagar por isso. Ele não pode ficar impune.
20: O deputado Coronel Assis disse que as propostas sobre a redução da maioridade penal são admissíveis perante o regramento jurídico atual. Segundo ele, a Convenção da ONU dos Direitos da Criança veda apenas penas cruéis, degradantes, prisão perpétua ou morte para crimes cometidos por menores de 18 anos. Mas ele retirou de uma das propostas dispositivos que concediam às pessoas maiores de 16 anos direitos como de casar e celebrar contratos, além de tornar o voto obrigatório. O relatório se alinha à proposta feita pelo deputado Capitão Alden, do PL da Bahia, que fala em responsabilidade penal para maiores de 16 e até 18 anos nas hipóteses de crimes hediondos e outros crimes graves, mas exige uma avaliação individualizada sobre a compreensão do jovem em relação ao crime cometido e assegura a separação entre jovens e adultos durante a execução da pena. Atualmente, jovens maiores de 16 anos que cometem infrações graves cumprem medidas socioeducativas de internação por, no máximo, 3 anos. Caso as propostas sejam aprovadas na CCJ, elas terão seu mérito analisado por uma comissão especial. Da Rádio Câmara de Brasília, Silvia Munhato.
12: Trabalho.
13: Comissão de Trabalho da Câmara aprovou o retorno da assistência sindical obrigatória em rescisões de trabalho, alterando a reforma trabalhista. O texto ainda precisa ser avaliado por outras instâncias, como explica a repórter Emanuele Brasil.
2: A Comissão de Trabalho da Câmara dos Deputados aprovou proposta que retoma a obrigatoriedade da assistência sindical para validar a rescisão de contratos de trabalho de empregados com mais de um ano de serviço. A medida, que altera a consolidação das leis do trabalho, reverte uma das principais mudanças da reforma trabalhista de 2017, que havia tornado a homologação facultativa. O texto foi aprovado com mudanças sugeridas pelo relator, deputado Bongá, do PT do Rio Grande do Sul. O parecer restabelece que o instrumento de rescisão ou recibo de quitação só terá validade se firmado com a assistência do sindicato da categoria ou, na ausência deste, de uma autoridade do Ministério do Trabalho e Emprego, sem custos para o trabalhador. Segundo Bongás, a mudança visa corrigir um desequilíbrio na relação entre empregado e empregador no momento do término do contrato.
4: Quando a reforma trabalhista foi votada, eu votei contra. O sindicato foi afastado e o trabalhador ia com o patrão, ou da RH, e aí quando o cálculo era feito, muitas vezes era lesado, roubavam o direito do trabalhador. Naquele momento, o sindicato precisaria estar junto. E esse projeto, ele exatamente repõe a presença do sindicato na hora da rescisão. O sindicato tem os seus técnicos e os próprios sindicalistas sabem fazer esse cálculo corretamente para nenhum trabalhador ser lesado. E esta votação que nós fizemos, que eu pude ser o relator na Comissão do Trabalho, repõe este direito para o nosso trabalhador. Nenhum trabalhador pode ser lesado.
2: Entre as medidas, o texto estabelece a intervenção sindical prévia como um procedimento necessário para demissões sem justa causa, sejam elas individuais ou coletivas. A proposta também exige que a extinção do contrato por acordo entre empregado e empregador também seja homologada pelo sindicato ou pelo Ministério do Trabalho. Além disso, o texto determina que a cláusula de arbitragem em contratos de trabalhadores com remuneração superior a duas vezes o teto do INSS só será válida se tiver assistência sindical. A proposta deverá ser votada agora pela Comissão de Constituição e Justiça e depois pelo plenário. Da Rádio Câmara de Brasília, Emanuele Brasil.
12: Agricultura.
14: A comissão aprova a proposta que apoia práticas sustentáveis na agricultura familiar. O repórter José Carlos Oliveira explica as medidas.
5: Duas comissões da Câmara dos Deputados aprovaram o projeto de lei que inclui incentivos a práticas sustentáveis de produção agropecuária na Lei da Agricultura Familiar, que está valendo desde 2006. Se virarem em lei, os incentivos de crédito e o apoio às mulheres agricultoras passarão a constar formalmente da Política Nacional da Agricultura Familiar e Empreendimentos Familiares Rurais. Relator na Comissão de Agricultura, o deputado Enderson Pinto, do Pará, explica algumas das práticas sustentáveis previstas no texto.
23: Para recuperação de pastos e solos, por exemplo, que é cada vez mais trabalhar práticas sustentáveis que possam garantir o aumento da produtividade e redução aí nos desmatamentos e também recuperar as áreas degradadas, para nós é fundamental. O projeto, ele traz dois viés. O primeiro, para quem faz esse tipo de prática, ele incentiva ou doação financeira, como também acesso ao crédito com juros mais reduzidos.
5: A proposta também foi aprovada na Comissão de Defesa dos Direitos da Mulher, sobretudo em relação às linhas especiais de crédito rural destinadas às agricultoras, como ressalta Enderson Pinto.
23: Ele traz algo mais diferenciado ainda para as mulheres rurais, ou seja, as mulheres que também vivem do setor agropecuário, terem acesso a um financiamento com juros ainda mais baixos, porque hoje, de forma geral, há sim essa discrepância ainda nessa questão da equidade, nesse tratamento entre os gêneros, e isso é uma preocupação.
5: O projeto de apoio a práticas sustentáveis na agricultura familiar já foi aprovado pelo Senado e depende apenas da aprovação final das comissões de Finanças e Tributação e de Constituição e Justiça da Câmara. Da Rádio Câmara de Brasília, José Carlos Oliveira.
12: Meio Ambiente.
13: A comissão aprova projeto que incentiva a reciclagem e gera desconto nas contas de luz e água. A repórter Júlia Lopes nos conta como vai funcionar.
24: O Brasil produz mais de 77 milhões de toneladas de lixo por ano e cerca de 40% desse total ainda é destinado a lixões em todo o país. Para incentivar a reciclagem e enfrentar esse problema, a Comissão de Desenvolvimento Urbano da Câmara dos Deputados aprovou uma proposta apresentada pela deputada Fernanda Pessoa, do Ceará. O projeto de lei cria o programa Recicla Clash, que prevê a concessão de um tipo de cashback ou crédito financeiro para pessoas que realizarem a reciclagem correta de resíduos sólidos. Esse valor poderá ser convertido em descontos nas contas de energia elétrica e de água. O projeto tem como objetivo reduzir o descarte irregular de materiais recicláveis no meio ambiente, promover a educação ambiental e estimular o consumo consciente. A iniciativa também busca fortalecer a participação de cooperativas e catadores de recicláveis, além de incentivar a economia circular. Segundo dados da Associação Brasileira de Resíduos e Meio Ambiente, do total de lixo produzido no país, cerca de 72 milhões de toneladas são coletadas diretamente nas residências. Para se ter uma dimensão desse volume, ele seria suficiente para cobrir aproximadamente 3.400 campos de futebol. De acordo com o texto do projeto, o funcionamento do programa começa com o cadastro do consumidor em uma plataforma digital vinculada à iniciativa. Nesse momento, a pessoa informa seus dados pessoais e associa as contas de água e de energia elétrica. Em seguida, os resíduos recicláveis devem ser levados aos pontos de coleta credenciados como cooperativas de reciclagem, ecopontos ou estabelecimentos parceiros. Na entrega, o material é pesado e registrado no sistema, gerando uma pontuação proporcional ao volume e ao tipo de resíduo reciclado. Essa pontuação acumulada é então convertida em crédito financeiro, garantindo descontos diretos nas contas de água e de luz. Após a regulamentação pelo governo federal, a gestão do programa ficará sob responsabilidade do Ministério do Meio Ambiente, em parceria com as Agências Nacionais de Energia Elétrica, a ANEEL, e de Águas e Saneamento Básico, a ANA. Para o relator da proposta, deputado Cobalcini, do MDB de Santa Catarina, a medida, que já é adotada em outros países, traz benefícios tanto para a população quanto para o meio ambiente.
3: Será importantíssimo para o Brasil, porque premia, né, quem recicla, vai receber um valor como prêmio, e premia o meio ambiente, porque nós daremos o destino correto para todo o lixo, especialmente o lixo reciclado.
24: O projeto, que busca ampliar a reciclagem correta por meio de descontos nas contas de água e luz, segue agora para análise na Comissão de Minas e Energia. Da Rádio Câmara de Brasília, Júlia Lopes.
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12: Educação.
14: Comissão aprova tratamento diferenciado para estudantes com mandatos em entidades representativas. A repórter Mônica Tati nos conta como serão as regras.
7: Universitário que exerce mandato em entidade estudantil poderá ter tratamento diferenciado na sua instituição de ensino. É o que prevê projeto em análise na Câmara dos Deputados, que estabelece métodos específicos para controle de rendimento e frequência dos estudantes que atuam em entidades representativas como a UNE, as Uniões Estaduais de Estudantes e os DCEs, os Diretórios Centrais dos Estudantes. O relator na Comissão de Educação da Câmara, o deputado Pedro Kizay, do PT de Santa Catarina, destaca a importância de garantir mecanismos que permitam que os estudantes possam conciliar seus estudos com a participação na política. Pedro Kizay explica que o projeto garante que os estudantes que compareçam a eventos oficiais, como assembleias ou congressos, possam recuperar as avaliações e o conteúdo das disciplinas em outro momento.
8: E não seja prejudicado porque está exercendo o direito à cidadania, à organização estudantil e à defesa dos direitos dos estudantes. Isso é muito importante porque reconhece, de um lado, a importância da escola, da educação, da sala de aula, da avaliação, mas ao mesmo tempo legitima e fomenta e apoia a organização estudantil, porque isso produz liderança e cidadania.
7: A proposta, que prevê tratamento diferenciado para os universitários que possuem mandato em entidade estudantil, ainda vai ser votado pela Comissão de Constituição e Justiça. Se for aprovado sem modificações, pode seguir direto para a sanção do presidente da República. Da Rádio Câmara de Brasília, Mônica Tati.
13: Termina agora o Jornal Câmara dos Deputados, produzido pela Rádio Câmara. O programa teve trabalhos técnicos de Wellington Teles e apresentação de Luciana Vieira e Tércia Guimarães. Boa noite para você.
14: Uma boa noite. Você fica agora com as notícias do Tribunal de Contas da União.
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6: É isso aí, já tô de volta por aqui. Uma ótima noite de segunda-feira pra você, hoje dia 1º de junho. Eu sou Everton Liberto, te acompanho até a meia-noite. Agora tem Black Sabbath, War Pigs.

Edward Sharp and the Magnetic Zeros, Home, aqui na Mundo Livre. Também teve os Paralamas com Vital e Sua Moto. Pearl Jam desfila agora, Jeremy, pra gente curtir. Bora!

0: Milk Chance com Stolen Dance aqui na Mundo Livre, sua atitude sonora. Ainda ouvimos antes Roxette com Fading Like a Flowers. A gente vai conferir daqui a pouquinho o som dos caras que logo estarão em Curitiba arrebentando na Arena da Baixada. Tem Iron Maiden chegando. 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

O hino aqui da Mundo Livre, Rocking the Free World, sou do Neil Young. Antes nós ouvimos Blues Traveler com Runaround. Agora tem Alanis com a delícia de som, You Learn.

0: B-52s aqui na Mundo Livre, Private Idaho. Antes teve Cypress Hill com What's Your Number para encerrar mais uma sequência e mais uma hora nessa segunda-feira, hoje, 1º de junho de 2026. Eu volto daqui a pouquinho com muito mais sons na sua noite aqui na Mundo Livre. Até já!
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0: E nós seguimos por aqui. Excelente noite para você que está com o Mundo Livre. Uma ótima segunda-feira, ótima semana para você. Everton Liberto e Tia... Eu sou o Everton Liberto, te acompanhando por aqui até a meia-noite. Abro essa hora ao som de Arctic Monkeys, Do I Wanna Know.

Linkin Park aqui no Mundo Livre, sua atitude sonora, In The End. Antes teve Detonautas com um dos trabalhos mais recentes dos caras, Potinho de Veneno. Kiss desfila agora por aqui, no nosso tapete vermelho de atitude, Rock and Roll All Night.

0: Mundo Livre, sua atitude sonora. Fatboy Slim, The Rockefeller Skank, que antes teve Lily Allen. A gente curtiu aí Smile. Daqui a pouquinho, aqui na Mundo Livre, a gente vai ouvir muito mais sons de atitude. Prepara aí, porque no próximo bloco tem Prince, tem Joy Ramon, tem ainda Pink Floyd. Próximo bloco tá demais, tá? Segura aí.
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Mundo Livre, sua atitude sonora. Skank, Esmola, antes teve Tall Beckman com She's So High. Agora tem Joey Ramone chegando com What a Wonderful World.

0: Mundo Livre, sua atitude sonora. Pink Floyd, Another Brick in the Wall, cumprindo minha promessa de mandar um Pink Floyd nessa noite de segunda, hein? Gente, muito obrigado pela companhia. Eu sou o Everton Liberto, tô indo nessa, encerrando o meu horário por aqui. Na sequência tem a Madrugada Mundo Livre, que tá sensacional, tá? Continue sintonizado na Mundo. Eu te encontro novamente amanhã, às 7 da noite, para toda a Rede Mundo Livre. Um abraço para você. Tchau, tchau.
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4: 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No ar, notícias da madrugada aqui na Mundo Livre.
5: Por causa dos relatos de integrantes da comunidade indígena Quinjá sobre mortalidade de animais, alteração na cor e no cheiro da água e problemas de saúde, o Ministério Público Federal solicitou que a Polícia Federal investigue a contaminação dos rios do território indígena Waimiri Atroari, no Amazonas. O MPF solicitou ainda que o IBAMA realize uma perícia para verificar o impacto da atividade minerária no Igarapé Jacutinga e nos rios Tiaraju e Alalaú, situados na terra indígena localizada na cidade amazonense de Presidente Figueiredo. O prazo fixado pelo MPF para que a Polícia Federal e o IBAMA comprovem o cumprimento das requisições e apresentem os primeiros resultados das vistorias e diligências é de 30 dias. Em paralelo, também foi solicitada uma vistoria técnica na mineradora para a Agência Nacional de Mineração. As medidas querem informações sobre as atividades da mineração Taboca na região e se estas têm relação com os problemas ambientais relatados pelas lideranças indígenas. O alerta veio por meio de resultados de exames feitos pela empresa contratada pela própria Associação Comunidade Waimiri Atroari, que mostraram a presença de altas concentrações de metais pesados nas águas dos rios Tiaraju, Alalaú e do Igarapé Jacutinga. O laudo da consultoria revelou que a quantidade de alumínio na água chegou a um nível 37 vezes maior do que o limite máximo permitido pela legislação brasileira para rios e lagos. No fundo dos rios, os técnicos também acharam altos níveis de ferro e chumbo. O IBAMA já havia sinalizado, a partir de análises prévias de imagens de satélite, a existência de indícios de que as operações de lavra da mineração Taboca podem estar ultrapassando os limites territoriais legalmente autorizados pelas licenças vigentes, atingindo o limite físico da própria terra indígena Waimiri Atroari. No despacho que acionou a PF e o IBAMA, o Ministério Público Federal recuperou informações de uma audiência pública realizada no final do mês de abril, onde os indígenas criticam os exames feitos pela própria mineradora. Eles denunciaram que a empresa costuma recolher água em locais estratégicos, longe de onde a lama e os rejeitos realmente se acumulam. Por isso, as lideranças exigiram que as novas fiscalizações oficiais sejam acompanhadas de perto pelos fiscais indígenas que conhecem os pontos mais críticos de poluição. A mineração Taboca nega a responsabilidade pelos danos e continua sustentando que os parâmetros de qualidade da água cumprem as exigências legais e que o excesso de lama foi causado por uma chuva atípica no início de abril. Da Rádio Nacional em São Luís, Madison Euler.
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7: Pela primeira vez em quase duas décadas, o número de fumantes voltou a crescer no Brasil. O avanço do uso de cigarros eletrônicos, principalmente entre adolescentes, preocupa especialistas e reacende o alerta sobre os impactos da nicotina na saúde respiratória. Uma pesquisa da Universidade Federal de São Paulo, a Unifesp, aponta que um em cada nove adolescentes brasileiros usa cigarro eletrônico, mesmo com a comercialização proibida no país. Para falar sobre os riscos do vape, os danos do tabagismo passivo e como os pais e responsáveis podem orientar crianças e adolescentes, conversamos com a pneumologista do Hospital Pequeno Príncipe, doutora Gabriela Gama. Doutora, o aumento do número de fumantes no Brasil e o crescimento do uso de vape entre adolescentes acendem um alerta para a saúde infanto-juvenil. Por quê?
8: O aumento de número de fumantes no Brasil e o crescimento do uso de cigarros eletrônicos entre os adolescentes representam um importante alerta de saúde pública, porque a nicotina, ela causa dependência precoce e pode comprometer o desenvolvimento pulmonar e neurológico de crianças e adolescentes. A adolescência, ela é um período de maior vulnerabilidade cerebral, favorecendo assim a dependência química, alguns transtornos de ansiedade e um maior risco de uso futuro de outras substâncias. Além disso, o uso precoce do vape, ele está associado ao aumento de sintomas respiratórios, piora de doenças como a asma e maior o risco de lesão pulmonar associada ao cigarro eletrônico. Alguns dados recentes, eles mostram que o crescimento é preocupante, tanto do tabagismo tradicional quanto do uso de vape entre jovens brasileiros.
9: Existe a falsa impressão de que o cigarro eletrônico é menos prejudicial que o tradicional. Quais danos ele pode causar ao organismo e ao sistema respiratório das crianças e adolescentes?
8: Existe uma falsa percepção de que o cigarro eletrônico seria mais seguro, mas ele pode causar diversos danos ao organismo. Os dispositivos, eles liberam nicotina, algumas partículas finas e até metais pesados e substâncias químicas tóxicas que irritam e inflamam as vias aéreas. Em crianças e adolescentes, isso pode levar a tosse crônica, chiado, falta de ar, piora da asma e até redução da função pulmonar. Também tem um risco grave, né, de lesão pulmonar grave associada ao vape, que é conhecida como EVALI. Além dos danos respiratórios, a nicotina afeta também o cérebro em desenvolvimento, interferindo assim na memória, na atenção e até no aprendizado e controle emocional das crianças.
9: Doutora, muitos jovens acreditam que o vape não causa dependência. Isso é verdade? E quais sinais podem indicar que um adolescente está usando cigarro eletrônico?
8: Isso não é verdade. O vape, ele pode causar dependência importante, porque muitos dispositivos contêm altas concentrações de nicotina e, frequentemente, maiores do que as encontradas em cigarros tradicionais. Nos adolescentes, a dependência pode se desenvolver rapidamente e alguns sinais de que pode indicar o uso de cigarro eletrônico incluem irritação frequente na garganta, tosse, hálito adocicado, alterações de humor, ansiedade quando fica sem o dispositivo, queda do rendimento escolar, um isolamento social, uso constante de mochilas ou objetos pequenos com cheiro doce e aumento da frequência de sintomas respiratórios.
9: O tabagismo passivo também oferece riscos para bebês e crianças pequenas. Elas são mais vulneráveis à fumaça do cigarro?
8: Então, sim. O tabagismo passivo, ele oferece riscos importantes para os bebês e crianças pequenas, que são mais vulneráveis porque possuem pulmões e sistema imunológico ainda em desenvolvimento. A exposição à fumaça do cigarro, ela aumenta o risco de infecções respiratórias, de bronquite, pneumonias, crises de asma, otites e até síndrome da morte súbita do lactente. As crianças expostas ao tabaco também apresentam uma maior chance de sintomas respiratórios crônicos e um prejuízo do crescimento pulmonar ao longo da vida.
9: Para a gente finalizar, doutora, como pais e responsáveis podem prevenir o contato precoce de crianças e adolescentes com cigarros e dispositivos eletrônicos? E existe tratamento para os jovens que já desenvolveram a dependência?
8: Então, a prevenção, ela começa principalmente pelo diálogo aberto e pela educação dentro de casa e da escola. Os pais e responsáveis, eles devem conversar precocemente sobre os riscos do cigarro e do vape, supervisionar o conteúdo consumido nas redes sociais e evitar a exposição ao tabagismo no ambiente familiar. Também é importante observar algumas mudanças comportamentais e sintomas respiratórios nos adolescentes. Para os jovens que já desenvolveram dependência, existe tratamento multiprofissional, incluindo acompanhamento médico, psicológico e suporte à família. Em alguns casos, pode ser necessária uma abordagem específica para dependência de nicotina, e essa abordagem, ela sempre deve ser individualizada pela faixa etária pediátrica ou adolescente.
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10: Cascavel vai receber 964 moradias populares, além de investimentos em melhorias urbanas e infraestrutura no interior do município. O anúncio inclui obras voltadas à habitação e desenvolvimento regional. O pacote prevê ações para ampliar o acesso à moradia e melhorar a infraestrutura local, beneficiando famílias em diferentes regiões da cidade. e o governo do Paraná lançou o Sandbox CESP, ambiente experimental inédito no Brasil voltado a testes de novas tecnologias para a segurança pública. A proposta permite avaliar soluções inovadoras em cenários reais antes da adoção definitiva pelas forças de segurança do Estado. A iniciativa busca acelerar o desenvolvimento de ferramentas tecnológicas para policiamento, monitoramento e prevenção da criminalidade, aproximando empresas, startups e setor público na criação de soluções para a área de segurança. Forte abraço para você, um ótimo final de semana e até segunda. De Curitiba, Mauro Conte, com informações da Rede AERP.
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7: Em celebração ao Dia Mundial do Meio Ambiente, comemorado em 5 de junho, a Secretaria de Estado do Desenvolvimento Sustentável e o Instituto Água e Terra prepararam uma programação especial com ações que começam nesta segunda-feira e seguem até o fim do mês. Entre os destaques estão o plantio de aproximadamente 5.400 mudas de espécies nativas em diferentes regiões do Paraná, atividades de educação ambiental para crianças e mutirões de limpeza em unidades de conservação. A iniciativa faz parte do programa Paraná Mais Verde e deve mobilizar mais de 5 mil pessoas em diversos municípios. Segundo o engenheiro florestal do IAT, Alexandre Dalforno, a participação da população é fundamental para fortalecer a preservação ambiental e ampliar a cobertura vegetal no estado.
11: As ações de educação ambiental, elas são muito importantes. O programa Paraná Mais Verde, ele é um programa de educação ambiental. Então, nas linhas de ações do programa, existe uma que são as datas comemorativas. No caso da Semana do Meio Ambiente, justamente por ela estar condicionada a essa época do ano, o IAT recomenda plantios pontuais, plantios simbólicos, ou seja, plantios em parceria com associações, com instituições, com escolas e em pequenas áreas com um número reduzido de mudas, ou seja, para a gente conseguir acompanhar o desenvolvimento, crescimento dessas mudas e, ao mesmo tempo, envolver a comunidade em uma ação, né, em prol do meio ambiente e da questão também da restauração, né, da gente ter a possibilidade de trazer a comunidade para mais próximo da natureza.
10: Pelo IAT.
7: A programação também inclui um mutirão de limpeza no Parque Estadual Serra da Baitaca, na região metropolitana de Curitiba. Já em Lidianópolis e Ivaporã, estudantes vão participar de visitas guiadas a viveiros florestais administrados pelo IAT. Outra ação prevista é a campanha Troque Eletrônicos por Mudas, que busca incentivar o descarte correto de equipamentos eletrônicos e promover a conscientização ambiental por meio de plantio de árvores. Repórter Flávia Consoli. O Paraná vai continuar a vacinação contra a gripe mesmo após o encerramento oficial da campanha nacional. A decisão foi confirmada pela Secretaria de Estado da Saúde, que orientou as 22 regionais a manterem a imunização dos grupos prioritários por tempo indeterminado. Desde o início da campanha, em março, o estado recebeu 3.800.000 doses e aplicou cerca de 1.860.000 vacinas. A cobertura vacinal entre os grupos prioritários está em 41,6%, bem abaixo da meta de 90% estabelecida pelo Ministério da Saúde. O secretário estadual da Saúde, César Neves, reforça a importância da vacinação para reduzir casos graves e internações causadas pela gripe.
12: Qual que é a nossa grande arma? Vacinarmos. Quanto antes vacinarmos, melhor. Uma vez que a pessoa recebe a vacina, o corpo demora de 2 a 3 semanas para estar com a reação de imunidade completa. Quanto antes vacinados, estaremos nos protegendo e evitando agravos no período do frio.
7: Além das mais de 1.800 salas de vacinação em funcionamento em todo o Paraná, os municípios foram orientados a realizar ações itinerantes em escolas e colégios para facilitar o acesso da população. Entre os grupos prioritários, as gestantes apresentam a maior cobertura vacinal, com 53%, seguidas pelos idosos, com 44,7%. Já as crianças registram apenas 31,7% de cobertura, índice que preocupa as autoridades de saúde. Repórter Flávia Consoli.
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7: A Secretaria de Saúde do Estado confirmou que o Paraná vai continuar a campanha de vacinação contra a gripe por tempo indeterminado, mesmo após o encerramento do prazo nacional. A estratégia mantém o foco nos grupos prioritários, como crianças de 6 meses a menores de 6 anos, idosos e gestantes, que ainda apresentam cobertura abaixo da meta de 90%. Maringá foi incluída na lista Smart 21 Communities 2026, que reúne as 21 comunidades mais inteligentes do mundo, segundo o Intelligent Community Forum. O reconhecimento internacional destaca iniciativas ligadas à inovação, tecnologia, conectividade e desenvolvimento sustentável. É a primeira vez que Maringá conquista espaço no ranking global, que avalia cidades de diferentes países com base em critérios como transformação digital, inclusão e qualidade de vida da população. Repórter Flávia Consoli.
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13: As sessões ordinárias virtuais número 9 de 2026 da 1ª e 2ª Câmara do Tribunal de Contas do Estado terão um dia menos de duração. O motivo é o feriado nacional de Corpus Christi, celebrado na próxima quinta-feira, dia 4 de junho. As sessões começam ao meio-dia de segunda e terminam às 3 da tarde de quarta-feira, dia 3. A pauta de ambas as sessões está disponível na edição número 3.682 do Diário Eletrônico do TCE. Para consultá-lo, basta acessar www.tce.pr.gov.br. O TCE não terá expediente no dia 5 de junho. Omar Nasser, do Tribunal de Contas do Estado do Paraná. O Tribunal de Contas do Estado revogou a suspensão do pregão eletrônico lançado por Umuarama para contratar a coleta e transporte de lixo urbano. A complexidade da licitação e o fato de ela tratar de um serviço essencial à saúde pública pesaram na decisão. A cautelar anterior atendeu representação da Lei de Licitações. O autor foi o Sindicato dos Servidores Públicos de Umuarama. A entidade apontou supostas irregularidades no edital. Contudo, o TCE levou em conta a apresentação de novos documentos por parte da Prefeitura. O material afastou, preliminarmente, alguns indícios de irregularidades. Omar Nasser, no Tribunal de Contas do Estado do Paraná.
14: A proibição do PMMA como preenchedor para fins estético e reparador por médicos vai ser publicada nesta terça-feira. O anúncio foi feito pelo Conselho Federal de Medicina. O PMMA, polimetil metacrilato, é um acrílico. Pode ser usado como placas e lentes de contato. Como preenchimento, ele é utilizado no formato de microesferas suspensas em solução para ser injetada no corpo. Nesse modelo, que é o alvo da resolução, a substância pode gerar reações imediatas, como alergias, hipersensibilidade e infecções. A conselheira do CFM, Graziela Bonin, explicou que o problema maior são as complicações tardias, porque o PMMA não sai do corpo e, por isso, pode causar reações inflamatórias crônicas, hipercalcemia e doença renal crônica. Além disso, a retirada do produto deixa sequelas irreversíveis.
15: São os cirurgiões plásticos quem acaba tendo que fazer esses procedimentos muito extensos para a remoção do PMMA. Ele está entremeado no tecido saudável, portanto, a sua retirada envolve necessariamente eu retirar tecidos saudáveis junto com o material. Então, é uma cirurgia muito mutilante.
14: A resolução do CFM vai proibir os médicos de qualquer uso do PMMA como preenchedor. O objetivo do CFM é acabar com o PMMA no Brasil, disse o presidente José Irangalo.
16: Vamos marcar uma reunião com o presidente da Anvisa para sensibilizá-lo que esse produto ele tem que ser banido das prateleiras do nosso mercado.
14: A única exceção para o uso é o tratamento de lipodistrofia em pacientes com HIV/AIDS em centros de alta complexidade do SUS, para garantir o tratamento até que o Sistema Único de Saúde incorpore outros materiais. Em nota, a Anvisa afirmou que não existe autorização de uso do PMMA injetável para fins meramente estéticos. A única indicação é para correção de tecidos por motivos de saúde e apenas por médicos devidamente habilitados e treinados. Segundo a agência, estudos realizados em 2025 não identificaram mudanças necessárias nessas indicações. A Anvisa ressaltou que os demais entes do sistema de saúde também devem prevenir e reprimir a aplicação irregular do produto, além de notificarem a agência sobre relatos de pacientes e eventos adversos. Essas informações auxiliam na tomada de decisão sobre o produto. Da Rádio Nacional em Brasília, Gabriel Brum.
17: Em até 3 anos, os contribuintes podem ficar livres de declarar o imposto de renda, porque o processo vai ser automático. É o que espera o ministro da Fazenda, Dario Durigan.
18: Todos os bancos, todas as seguradoras, quem tem plano de saúde, quando você vai no médico e emite nota fiscal, a Receita já tem essa informação. Com a reforma tributária, estados e municípios vão se plugar à Receita Federal para que a gente tenha em um lugar só toda a informação fiscal do país. Não é possível que todo mundo já tendo declarado no dia a dia as suas obrigações para a Receita, nós ainda vamos obrigar o contribuinte a parar para mais uma vez prestar informações que muitas vezes a gente já tem. Então veja, o ano que vem eu quero aumentar essa desobrigação, mas espero que em 2 ou 3 anos todo mundo fique sem declaração de imposto de renda.
17: A declaração foi nesta segunda-feira durante entrevista concedida à rádio CBN. Dario Durigan explicou que já este ano, 4 milhões de pessoas receberam a restituição do imposto de renda de forma automática. Número que ele quer aumentar até desobrigar todos os contribuintes.
18: Esse ano, nós temos 4 milhões de pessoas que não precisam declarar imposto de renda e vão receber restituição automática no seu PIX. Eu espero que o ano que vem a gente avance nisso. Eu não acho que seja para o ano que vem uma desobrigação universal, ficaríamos todos desobrigados. Mas o ano que vem nós vamos aumentar esse alívio para o contribuinte brasileiro, que já paga, que já cumpre com as suas obrigações durante o ano.
17: De acordo com o ministro da Fazenda, a ideia é que as informações sejam colocadas no sistema e basta ao contribuinte conferir e validar os dados. Seria uma forma de aperfeiçoar a atual declaração pré-preenchida. O prazo para declarar o imposto de renda deste ano encerrou na última sexta-feira. Segundo o ministro, mais de 44 milhões de declarações foram recebidas pela Receita Federal. Mas quem não enviou no prazo ainda deve fazer a declaração e está sujeito à multa de 1% ao mês sobre o valor do imposto devido. A cobrança mínima é de R$ 165,74, podendo chegar a 20% do imposto. Da Rádio Nacional em Brasília, Sayonara Moreno.
19: A governadora do Distrito Federal, Celina Leão, já recebeu alta e deixou o Hospital Santa Lúcia na manhã desta segunda-feira. A governadora estava internada desde o último sábado para tratar de um pneumotórax. De acordo com o boletim hospitalar, ela foi submetida a uma drenagem pleural. O procedimento transcorreu sem intercorrências. Segundo a equipe médica, formada por Alberto Mendonça e Sérgio Murilo, o exame radiológico feito na governadora apresentou o resultado satisfatório. Pneumotórax é uma espécie de colapso que ocorre no pulmão quando entra ar no espaço entre o órgão e a parede do tórax. Em geral, apresenta sintomas como falta de ar, dor súbita no peito e dificuldade de respirar. Nos casos mais graves, pode acelerar o coração, deixando a pele com uma tonalidade roxa. Da Agência Brasil para a Rádio Nacional em Brasília, Pedro Peduzzi.
20: Os profissionais da área de saúde já podem conferir o edital do ENARE, o Exame Nacional de Residências. As vagas são destinadas aos programas de residência em área profissional da saúde nas modalidades multiprofissional e uniprofissional. A previsão é que o número de vagas seja divulgado no dia 15 de junho. O Exame Nacional de Residências 2027 está sendo organizado pela Fundação Getúlio Vargas. As inscrições vão de 15 de junho a 15 de julho deste ano, com taxa de R$ 220. A prova objetiva está marcada para o dia 13 de setembro de 2026. Os candidatos aprovados e convocados para os programas de residência vão receber uma bolsa mensal de R$ 4.106. O ENARE é a maior seleção unificada para programas de residência do país. Da Rádio Nacional em Brasília, Ana Lúcia Caldas.
14: O ministro da Fazenda, Dario Durigan, afirmou que a classificação de facções como terroristas pode prejudicar o PIX. Durigan adiantou que vai se encontrar esta semana com autoridades americanas para entender a decisão. Ele concedeu uma entrevista à rádio CBN na manhã desta segunda-feira. Segundo o ministro, a medida põe em risco todo o trabalho de cooperação entre os países para combater o crime organizado, além de gerar insegurança para os bancos brasileiros.
18: Nós não vamos deixar de fazer esforço. Essa semana eu devo entrar em contato com as autoridades nos Estados Unidos para esclarecer o que está acontecendo, entendeu? Porque, pô, o presidente Lula foi o primeiro quem disse que nós temos que aumentar o combate a esse tipo de facção, a esse tipo de organização criminosa. Nós estamos botando em risco isso agora? A troco de quê?
14: Além disso, a classificação das facções como terroristas pode afetar bancos brasileiros e a tecnologia de pagamento nacional, prejudicando a população. Isso porque o Tesouro norte-americano pode aplicar sanções de forma unilateral.
18: Então imagina o nosso ouvinte que vai fazer um PIX de um banco A, um banco privado, para um banco B, um banco público, e aí aparece lá, não, você não pode fazer PIX, você não pode fazer transferência para esse banco, porque ele está atualmente sujeito a sanções do Tesouro norte-americano. E claro que se esse banco B acabar interferindo ou acabar violando essa sanção, ele pode ter consequência no mercado de câmbio. Ele não pode mais vender dólar, ele não pode mais operar com as empresas que ele fez apoio à exportação para os Estados Unidos.
14: O ministro disse que a investigação comercial que os Estados Unidos abriram sobre o PIX é de caráter mais político do que técnico. Da Rádio Nacional em Brasília, Gabriel Brum.
17: As inscrições para o Enem terminam nesta semana, na sexta-feira, dia 5 de junho. E esta etapa deve ser cumprida até mesmo por aqueles que conseguiram a gratuidade na taxa de inscrição. Os estudantes que concluem o ensino médio na rede pública este ano já estão automaticamente inscritos, mas essas pessoas também precisam confirmar a participação e algumas informações na página do participante no portal do INEP. Além disso, os participantes do programa PED-6 que concluírem o ensino médio este ano recebem um incentivo adicional, R$ 200,00, caso participem dos 2 dias de provas. Quem não tem direito à isenção da taxa deve pagar R$ 85,00 para se inscrever no Enem 2026. O boleto vence em 10 de junho e é gerado também na página do participante depois de feita a inscrição. Também termina na sexta o prazo para os pedidos de atendimento especializado e tratamento por nome social no dia das provas, que serão aplicadas em 8 e 15 de novembro em 1.900 cidades de todo o país e em cerca de 10 mil escolas. Da Rádio Nacional em Brasília, Sayonara Moreno.
1: O Tribunal de Justiça do Rio de Janeiro realiza um projeto literário voltado para mulheres que cumprem penas restritivas. Os 60 Minutos de Empoderamento propõe debates sobre livros que abordam temas como violência de gênero, autonomia, maternidade, vulnerabilidades sociais, autoestima, além de pertencimento e direitos humanos. De acordo com o tribunal, muitas mulheres chegam ao sistema de justiça após passarem por ciclos de violência, exclusão, silenciamento e abandono. E a ideia do projeto é oferecer uma ferramenta de apoio por meio do contato e discussão sobre as obras, estimulando reflexão e transformação social. Cláudia Márcia Vidal, juíza titular da Vara de Execuções e Medidas Alternativas, explica como funciona a iniciativa.
21: Visa realizar encontros rápidos com duração de 60 minutos focado nos temas relativos aos direitos humanos. Ele se volta à reflexão sobre temas sensíveis sobre as vulnerabilidades da sociedade brasileira. Na primeira fase, nós estamos fazendo um letramento de gênero, fazendo leituras e trazendo ao debate questões e leituras de livros sobre gênero. Nós também temos a fase

0: social dela, da posição em que ela se encontra, que elas possam entender e não naturalizar as relações abusivas, que elas possam ver esse ciclo de agressões e violência que sofrem e possam ressignificar, né, seu olhar sobre as suas relações, para que também não sejam levadas ao cárcere em razão dessa submissão.
1: A próxima edição do projeto será no dia 19 de junho, na sede do Tribunal, no centro do Rio. O livro abordado será Mulheres Invisíveis, o viés dos dados em um mundo projetado para os homens, da escritora Caroline Pérez, que trata das barreiras do cotidiano que impactam a vida das mulheres. Da Rádio Nacional no Rio de Janeiro, Carolina Pessoa.
2: A Receita Federal recebeu quase 44 milhões e meio de declarações do Imposto de Renda 2026. O prazo de entrega terminou na última sexta-feira. Agora, quem enviar a declaração em atraso está sujeito à multa de 1% ao mês sobre o valor do imposto devido, com cobrança mínima de R$ 165,74, podendo chegar a 20% do imposto. Na manhã desta segunda-feira, o sistema da Receita volta a receber declarações originais e retificadoras. Em 2026, deve declarar quem ganhou mais de R$ 35.584 por ano, possui patrimônio superior a 800 mil, recebeu rendimentos acima de 200 mil ou obteve lucros em operações no exterior. Vale lembrar que a isenção para quem ganha até 5 mil só valerá para a declaração de 2027, que será feita com base nos rendimentos deste ano. Com o término do prazo em 29 de maio, a multa começou a ser contada no dia seguinte, dia 30 de maio. Ela continua acumulando enquanto a declaração não for enviada. A contagem só para no mês em que a declaração é entregue. Se a pessoa não enviar o documento, a contagem segue até o momento em que a Receita Federal fizer o lançamento da multa. No caso do não pagamento da multa por atraso, ela, juntamente com os acréscimos legais, será deduzida do valor do imposto a ser restituído. Até sexta-feira, o Leão recebeu um número recorde de declarações pré-preenchidas, cerca de 60% do total enviado. No mesmo dia, a Receita pagou o primeiro lote de restituições de R$ 16 bilhões, o maior da história, para 9 milhões de brasileiros. No dia 15 de julho, será feita a primeira restituição automática, chamada de cashback. Será devolvido R$ 500 milhões a 4 milhões de contribuintes que não foram obrigados a declarar em 2025. Eles vão receber até R$ 1.000. Da Rádio Nacional em Brasília, Renato Ribeiro.
3: Prossegue hoje no segundo tribunal do júri o julgamento de Jairo Souza Santos Júnior e Monique Medeiros, padrasto e mãe de Henri Borel, acusados da morte do menino de 4 anos em março de 2021. É o oitavo dia do julgamento, já considerado o mais longo dos últimos 18 anos na Justiça do Rio de Janeiro e que ainda deve se estender por mais alguns dias. Nesta fase estão sendo ouvidas as testemunhas de defesa de Monique Medeiros e, na sequência, prestam depoimento aquelas indicadas pelos advogados do ex-vereador Jairinho. Cada lado indicou 7 pessoas. Só depois é que os réus serão ouvidos. Neste domingo, o depoimento mais longo foi da babá do menino, Tainá Ferreira. No inquérito da Polícia Civil, ela deu versões diferentes sobre o caso e alegou ter sido coagida pela mãe de Henri para apagar mensagens e mentir durante a investigação. Antes de iniciar formalmente o depoimento, a babá respondeu ao questionamento da presidente do júri, a juíza Elizabeth Machado Louro, informando que iria se retratar de informações contraditórias anteriores que havia prestado. Tainá relatou à juíza as 3 vezes em que Jairinho levou o menino Henri para o quarto, fechando a porta, o que lhe causou estranheza e desconfiança sobre possíveis agressões que o menino teria sofrido. A babá disse que em todas as vezes contou os fatos a Monique. Ainda indagada pela presidente do segundo tribunal do júri, Tainá relatou que no dia seguinte ao enterro do menino, foi levada por um assessor de Jairinho, junto com a empregada doméstica da casa, Leila Rosângela, a um escritório de advocacia, onde se encontrou com Monique e advogados e assessores do ex-vereador. Ela disse que lá eles buscaram instruí-la sobre o que deveria declarar a uma jornalista, que também se encontrava no escritório, assim como no momento de prestar depoimento na delegacia. Jairinho responde por homicídio qualificado, tortura e coação no curso do processo. Já Monique é ré por homicídio por omissão qualificado pelo motivo torto.

0: golpe e recurso que impossibilitou a defesa da vítima e também por coação no curso do processo. Da Rádio Nacional no Rio de Janeiro, Cristiane Ribeiro.
1: PEC que acaba com a escala 6x1 de trabalho. Texto já chegou ao Senado e está ainda aguardando o encaminhamento do presidente da Casa, Davi Alcolumbre, para a CCJ, que é a Comissão de Constituição e Justiça. A mobilização agora será por lá. O líder do governo, senador Randolfo Rodrigues, quer que tudo seja aprovado até junho, ou seja, antes do recesso parlamentar, que começa no dia 17 de julho.
2: Assim como vencemos anteriormente, estamos acreditando na mobilização do povo brasileiro, sobretudo do povo pobre e trabalhador, daquele que pega ônibus às 4 horas da manhã, daquele que trabalha nos caixas do supermercado, daqueles que trabalham nos balcões de farmácia. Então, nossa mobilização vai ser para agora em junho aprovarmos o fim da escala 6x1 em definitivo no Congresso Nacional.
1: Enquanto isso, a oposição já reagiu. Na semana passada, 36 senadores assinaram uma PEC prevendo a jornada ilimitada de horas, ou seja, contra a 6x1. E aí a gente fala de 16 senadores do PL, 5 do Republicanos e do PP, mas tem senador também do PSD, do Novo, do Podemos, do Avante e do PSDB assinando. O senador Rogério Marinho do PL, que está encabeçando a proposta, comentou
3: que quem quiser trabalhar num determinado dia do ano e num determinado horário tem a possibilidade de fazer livre negociação com os patrões ou por ocasião da sua contratação ou através do seu sindicato. E que seja remunerado também por horas trabalhadas. Se você quiser trabalhar 20 horas, 30 horas, 40 horas, é possível.
1: Essa PEC, ao contrário da 6x1, já teve andamento. Foi encaminhada para a Comissão de Constituição e Justiça e aguarda relator. Uma reunião de líderes esta semana pode tratar do assunto, definir os próximos passos. Lembrando que a semana é mais curta por conta do feriado de Corpus Christi na quinta-feira. Da Rádio Nacional em Brasília, Priscila Mazenotti.
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5: Saudações verde-amarelas e salve a seleção brasileira, porque depois da goleada de 6x2 de ontem no amistoso contra o Panamá, no Maraca, bora acreditar no Hexa, minha gente. Pra frente, pra...

Pois é, em clima de vitória, a gente tem mais é que dar as boas-vindas ao mês mais festivo do ano. Tá começando bem, né? Junto com ele, à espera da chegada oficial do inverno em nosso país, é preciso que a gente comece desde já a se preparar para o frio, que segundo previsão meteorológica promete ser rigoroso, porque vai ter duas fortes ondas de massa polar provocadas pelo fenômeno El Niño. Ele está de volta, a Laninha já se foi. Portanto, bora começar a juntar as lãs e fios para o tricô, para o crochê e, ao mesmo tempo, fazer aquela faxina nos armários em busca das meias, cobertores, casacos e blusas de lã capazes de abraçar as inúmeras campanhas do agasalho que, a partir de agora, já estão à espera da nossa solidariedade.

0: isso aí, Roberto. Para quem não tem cobertor de orelha, o jeito é esse mesmo. A gente tentar aprender com a jornalista e escritora Sônia Is a melhor maneira de enfrentar o frio, que não demora, vai chegar. Aliás, em muitos estados da Federação Brasileira, ele já se faz presente nos termômetros para a alegria da nossa amiga. Seja muito bem-vinda, Sônia Is.
1: Muito bem-vinda você também, Mara Régia, e bem-vindíssimo inverno, que é uma estação que eu adoro. Agora eu tenho esse problema.
0: Não, mas é ótimo mesmo, né? Eu acho que um dia frio sempre esquenta um pouco as emoções da gente, na medida em que nos chama a uma introspecção, a leitura de um livro. Ai, tem tanta coisa boa para se fazer, não é não?
1: Mesmo assim, para atividade física, por exemplo, no verão, você para caminhar tem que sair muito cedo de casa. No inverno, não, você pode aproveitar o dia inteiro. Além do que, é muito mais fácil você vestir um agasalho do que você se refrescar quando você já está de camiseta. Pois só é. Se tiver um marzão bonito, um rio bacana para dar um mergulho, mas não é sempre que a gente tem essa disponibilidade, né, Marcos?
0: Ah, é verdade. Agora você falou em agasalho. É muito importante a gente pensar no que é necessário agasalhar com mais cuidado nesse tempo de temperaturas muito baixas. E Brasília, por exemplo, além de temperaturas baixas, muita seca.
1: É muito importante, sim. São duas coisas que parece que andam na contramão. Você se hidratar e você se agasalhar. Porque, assim, se você tem hábito de beber coisas geladas, isso não é bom no inverno. Porque no inverno a gente deve colocar coisas quentes para dentro. Então, no máximo, na temperatura ambiente. Mas o frio do lado de fora vai esfriar esse líquido que está dentro do corpo da gente e afinal nós somos 50 a 80% água, né? Nós somos líquidos. Uhum. Então a gente não pode deixar de se hidratar porque o corpo justamente precisa distribuir líquidos, repor líquidos que a gente perde, né? Que a gente perde no suor, perde na urina, perde quando chora, perde na evacuação, utiliza, né? E depois põe para fora, então a gente tem que repor esses líquidos sem se esfriar, sem esfriar o corpo.
0: Pois é, agora, esse hidratar através da água, pode ser água quente? Qual a importância de uma água morninha?
1: Olha, quentinha é maravilhoso, porque como o nosso interior é quentinho, a gente tem uma espécie de caldeira para manter esse calor. Quando a gente põe coisas frias, a gente perde o calor próprio do corpo tentando aquecer, para que o corpo possa utilizar.
0: Por exemplo?
1: Então, uma coisa que já está quentinha, ela reforça esse sistema de aquecimento da gente. E eu diria mais, água quente, de você encher assim uma garrafa térmica e deixar do lado e ir bebendo, pode ser um chazinho também, mas os caldos é que são fantásticos para hidratar. Uhum. Porque além de serem líquidos, de terem a água que a gente precisa, eles têm nutrientes também. E são muito adequados para essa época, que o outono já seca. E o inverno seca mais ainda.
0: Pois é.
1: Então, assim, um bom caldo de vegetais, por exemplo. Você abre a geladeira, pega tudo que já está meio velhusco, que já está ficando meio murcho, bota numa panela com bastante água, deixa ferver uns 40 minutos, coa e utiliza só o caldo. Sendo que, quando puser para ferver, põe também uns dentes de alho, um pedaço de gengibre, bota uma cebola, põe uns temperinhos, por exemplo, tomilho. Tomilho é um temperinho que ajuda muito a imunidade.
0: Ah, é?
1: Tanto que o nome dele, no original, é o mesmo do timo. Porque ele melhora as próprias respostas imunológicas do timo. Né? Isso já foi constatado pelos gregos, né? Esse saber histórico, essa coisa de milhares de anos, né? De experiência da humanidade.
0: E aí então, coloca quanto no caldinho?
1: Assim, uns 2, 3 raminhos, faz um amarradinho para depois poder tirar, né? Ou se já comprar ele todo soltinho, bota uma colherinha de café, ou até uma colher de chá rasa, de tomilho, aí depende muito do gosto da pessoa, né?
0: Muito bom a gente experimentar ervas, né? Que muitas vezes estão longe do nosso alcance, aí você prefere ali ficar no manjericão, na salsa, cebolinha, e não sai muito dessas opções. Que maravilha.
1: Mas que são muito bons também. Por exemplo, metade do Brasil usa coentro. Coentro é maravilhoso para a imunidade. Coentro é uma folha abençoada que onde tem as pessoas valorizam. Agora, no Sudeste brasileiro, não se utiliza coentro. As pessoas têm horror de coentro e preferem salsa. A salsa também é maravilhosa. Ela também tem muito nutriente. Todos eles são um tanto vermífugos, quer dizer, no sentido de que eles criam um ambiente dentro do corpo que não é favorável ao desenvolvimento nem de bactérias, nem de fungos, nem de vermes, né? Esses temperinhos secos, mesmo o orégano, é maravilhoso. É, não é à toa que os italianos utilizam o orégano na pizza por cima da mussarela, do queijo derretido, porque ele ajuda também a dissolver o muco, ele também faz um trabalhinho de faxina.
0: Que venha o inverno e viva Maria!
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3: Na Colômbia, o candidato da extrema-direita, Abelardo de Lais Prieia, obteve a maioria dos votos nas eleições presidenciais desse domingo, deixando o candidato do governo, Ivan Cepeda, em segundo lugar. O segundo turno acontece em 21 de junho. Contrariando as pesquisas eleitorais, de Lais Prieia obteve 43,74% com mais de 10 milhões de votos, quase 3 pontos à frente de Cepeda, que conseguiu 40,9%. Abelardo de Lais Prieia tem 47 anos, é advogado e admirador de Javier Milei e Donald Trump. Nunca havia se candidatado antes e lidera o movimento Defensores da Pátria. O senador Ivan Cepeda tem 63 anos, é filósofo de esquerda, defensor dos direitos humanos e pela continuidade das políticas adotadas pelo governo Petro. Os dois têm projetos radicalmente distintos. Cepeda defende a continuidade de reformas sociais e processos de paz da esquerda contra uma agenda de endurecimento de segurança e combate ao crime da direita e extrema-direita de Lais Prieia. Tanto o atual presidente como Cepeda rejeitaram os resultados preliminares. Eles aguardam o anúncio oficial das comissões eleitorais. Com 53 milhões de habitantes, a Colômbia é o segundo país mais populoso da América do Sul, atrás apenas do Brasil. Da Rádio Nacional em Brasília, Ana Lúcia Caldas.
4: Os primeiros exames do paciente com suspeita de infecção do vírus Ebola no Rio de Janeiro neste domingo deram negativo, segundo informou o Ministério da Saúde. Outro caso suspeito em São Paulo ainda não teve resultado divulgado para Ebola, mas já foi diagnosticado com meningite meningocócica. No Rio de Janeiro, o paciente proveniente de Uganda, que apresentou quadro de calafrios, tosse e diarreia, está internado no Instituto Nacional de Infectologia Evandro Chagas. Exames de saliva e urina deram negativo para ebola, mas positivo para malária. Ainda é esperado o resultado do exame de sangue. O paciente chegou ao Brasil em 22 de maio pelo aeroporto de Guarulhos e se deslocou ao Rio de Janeiro de ônibus. Cinco pessoas que residem com ele estão sendo monitoradas e permanecem sem sintomas. Em São Paulo, outro paciente com suspeita de ebola foi diagnosticado com meningite meningocócica. A Secretaria Estadual de Saúde confirmou o resultado neste domingo, mas a investigação para o vírus ebola ainda continua. O homem de 37 anos, natural da República Democrática do Congo, foi internado no sábado com sintomas parecidos com os do ebola. Ele tinha viajado recentemente para o país africano, que vive um surto da doença considerado de importância internacional pela Organização Mundial da Saúde. O paciente apresentava febre intensa. Ele está internado em isolamento no Instituto de Infectologias Emílio Ribas, seguindo os protocolos de biossegurança do Plano de Contingência Nacional. Antes de ser transferido para o Emílio Ribas, o paciente foi atendido em uma unidade de pronto atendimento, onde os exames para malária não foram conclusivos. Ele chegou à UPA em estado grave, com diarreia e desorientação, e precisou ser intubado. O Ministério da Saúde reforçou que o risco de transmissão da doença doença no Brasil e na América do Sul é considerado baixo e que o país possui protocolos para identificação e manejo de casos suspeitos. O Ministério esclarece que os vírus causadores do ebola não são transmissíveis durante o período de incubação e tampouco são transmitidos por via respiratória. Da Rádio Nacional em Brasília, Gésio Passos.
5: A bandeira tarifária para a conta de luz vai permanecer amarela em junho. Com isso, os consumidores de energia elétrica seguem com um custo adicional de cerca de R$ 1,88 a cada 100 kWh consumidos. Segundo a ANEEL, Agência Nacional de Energia Elétrica, o período seco no Brasil leva a uma geração hidrelétrica menor e ao acionamento de usinas termoelétricas, que tem custo mais elevado. De janeiro a abril deste ano, a bandeira tarifária permaneceu verde, sem nenhum custo, reflexo das condições favoráveis no período. Já em maio, foi acionada a bandeira amarela. O sistema de bandeiras tarifárias foi criado em 2015 pela ANEEL. De acordo com a agência, as cores são definidas a partir da previsão de variação do custo da energia em cada mês. As condições de operação do sistema de geração de energia elétrica são reavaliadas pelo ONS, Operador Nacional do Sistema Elétrico, que define a melhor estratégia de geração de energia e traça uma previsão de custos a serem cobertos pelas bandeiras. Com informações da Agência Brasil, da Rádio Nacional em Brasília, Bianca Paiva.
6: Mais de 500 obras audiovisuais brasileiras disponíveis de forma gratuita. Isso é o que oferece a plataforma Tela Brasil, lançada neste sábado pelo governo federal. É o primeiro serviço público de streaming audiovisual, ou seja, vídeos sob demanda do país. Entre as obras disponíveis estão curtas, longas e médias metragens, filmes e séries produzidos entre 1910 e 2025. A seleção contempla diferentes formatos, períodos históricos, regiões do país e expressões culturais, como cinemas negros e indígenas, produções dirigidas por mulheres, conteúdos voltados à infância e juventude, além de obras ligadas à memória, à sustentabilidade, à justiça climática e às identidades culturais brasileiras. Na cerimônia de lançamento da plataforma Tela Brasil, no Rio de Janeiro, o presidente Lula afirmou que a ferramenta vai ajudar os brasileiros na compreensão do país.
7: A Tela Brasil, investimento em cultura que o Ministério está fazendo, a participação de vocês, ela vai contribuir para a elevação da compreensão de um país chamado Brasil. Por que que nós somos assim? Por que que nós fazemos assim? E a gente não tem nem informação, sabe, de quanto a cultura representa para o desenvolvimento econômico, para o desenvolvimento profissional do nosso país. Cada coisa pequena, cada filme envolve milhares de pessoas, envolve centenas de pessoas trabalhando, cada peça de teatro é centenas de pessoas, cada show musical é dezenas de centenas de pessoas, e a gente não tem dimensão. Mais importante é a gente conhecer o nosso país por dentro, conhecer a nossa cultura, a razão das coisas que fizeram a gente chegar onde nós chegamos.
6: A ministra da Cultura, Margareth Menezes, destacou que esse é um primeiro passo para fortalecer a soberania do povo por meio da cultura.
8: Uma plataforma gratuita onde o povo brasileiro vai poder se ver, pesquisar, teremos ali uma diversidade grande da produção. Então, esse é o primeiro passo para a gente conseguir também fazer com que o povo se reconheça e fortalecer, né, a nossa identidade, fortalecer o nosso audiovisual, fortalecer a soberania do nosso povo através da nossa cultura. É isso que o presidente falou. O povo que se conhece, o povo que se vê, ele se fortalece. Que nossas histórias são lindas.
6: Mais de 300 obras da Tela Brasil já têm recursos de acessibilidade, como audiodescrição, legendagem descritiva e tradução em libras. As demais receberão os recursos ainda neste ano. Além da oferta gratuita de conteúdo, a plataforma foi concebida para operar sem publicidade, sem cobrança de assinatura e sem rastreamento comportamental para fins comerciais. O acesso à plataforma será por meio do site telabrasil.cultura.gov.br com login pela conta gov.br. As versões para os sistemas Android e iOS estarão disponíveis em até 30 dias. Ainda durante a cerimônia de lançamento da plataforma, foi assinado um acordo de parceria entre o Ministério da Cultura e a EBC, Empresa Brasil de Comunicação, para permitir a integração gradual do acervo da TV Brasil à plataforma Tela Brasil. Ao todo, mais de 150 títulos da emissora pública serão disponibilizados, somando mais de 3 mil horas de conteúdo audiovisual brasileiro. O acordo também prevê que futuros licenciamentos realizados pela EBC possam incluir a exibição das obras na Tela Brasil, ampliando o acervo disponível ao público. Da Rádio Nacional no Rio de Janeiro, Priscila Terezo.
9: O julgamento do assassinato do menino Henri Borel é retomado com as testemunhas de defesa de Monique Medeiros neste sábado. É o sexto dia do tribunal do júri em que ela, mãe de Henri e o ex-vereador do Rio de Janeiro, Dr. Jairinho, respondem pelo crime. Nesta sexta, os jurados terminaram de ouvir as testemunhas de acusação. O último a depor foi o pai de Henri, Leniel Borel, que terminou de falar às 4h15 desta madrugada. Disse que passou a acreditar na possibilidade de o crime ter sido premeditado quando teve acesso a novas informações depois da investigação. Ele contou ainda que numa das vezes em que foi deixar o filho de 4 anos com a mãe, o menino não queria ir e chegou a ter ânsia de vômito de tanto nervosismo. O advogado Cristiano Medina, que auxilia a acusação, comentou neste sábado o depoimento dos médicos legistas, que apontaram que o menino morreu por causa de agressões.
10: Ontem, os médicos legistas provaram cientificamente que Henri foi lesionado e morto no período em que estava com o casal.
9: Os advogados de Jairinho defenderam a tese de que foram as seguidas manobras de ressuscitação que causaram a laceração hepática e a hemorragia, tese negada pelo médico legista Luiz Carlos Leal Prestes. A defesa ainda questionou o grande número de laudos elaborados após a morte do menino e o desaparecimento de um exame de raio-x que apontaria um pneumotórax. Da Rádio Nacional em Brasília, Gabriel Brum. A Receita Federal recebeu 44 milhões e 500 mil declarações do Imposto de Renda à Pessoa Física neste ano. O número foi divulgado pelo ministro da Fazenda, Dario Durigan, nas redes sociais neste sábado. Foram 500 mil declarações a mais do que o esperado. Para o ministro, o resultado reflete o compromisso do contribuinte brasileiro e o amadurecimento do sistema tributário nacional. O prazo de entrega terminou na sexta-feira, dia 29. Do total de declarações, 56% dos contribuintes vão receber restituição, 23% ainda tem algum imposto a pagar e 21% ficaram isentos. O ministro ainda destacou que 6 em cada 10 declarações entregues utilizaram o modelo pré-preenchido, que já carrega algumas informações do contribuinte para facilitar o processo. Além disso, lembrou do pagamento do primeiro lote de restituições na sexta, o maior da história, 16 bilhões de reais. No dia 15 de julho vai ser pago o primeiro cashback do imposto de renda. São 500 milhões de reais para contribuintes que não precisaram preencher a declaração, já que não são obrigados, como quem teve renda menor que o limite de isenção ou dependentes de alguém. Da Rádio Nacional em Brasília, Gabriel Brum.
6: A Anvisa, Agência Nacional de Vigilância Sanitária, liberou a produção na fábrica da IP no interior de São Paulo. A decisão foi tomada após a agência concluir que a Química Amparo, fabricante da marca, corrigiu parte das falhas sanitárias identificadas em inspeções anteriores. Além disso, a Anvisa autorizou a comercialização e o uso dos produtos com lotes final 1, fabricados a partir de 1º de abril. Segundo a Anvisa, a empresa apresentou um plano para atender 76 exigências sanitárias apontadas durante uma inspeção feita em abril deste ano. Entre as medidas cobradas, estavam melhorias nos processos de fabricação, rastreamento dos produtos, controle de qualidade e monitoramento de possíveis riscos sanitários. A agência informou ainda que vai seguir acompanhando as ações corretivas implementadas pela empresa. E apesar da liberação para venda e uso de lava-roupas, líquidos, detergentes, desinfetantes da IP produzidos após 1º de abril, a Anvisa reforça que parte dos produtos da marca continua proibida para comercialização e uso. A restrição permanece para todos os detergentes, sabões líquidos para roupas e desinfetantes com lotes terminados em 1, fabricados até 31 de março deste ano. Segundo a Vigilância Sanitária, esses produtos devem permanecer armazenados em local seguro e não serem descartados. Sua liberação ocorrerá à medida que a empresa apresentar laudos de laboratórios autorizados pela Anvisa. Com informações da Agência Brasil, da Rádio Nacional no Rio de Janeiro, Priscila Terezo.
9: Quase 5 bilhões de reais em emendas parlamentares foram bloqueadas pelo governo no contingenciamento adicional publicado na noite desta sexta-feira pelo Ministério do Planejamento e Orçamento. A medida foi tomada com foco no cumprimento da meta fiscal, que neste ano é de um superávit primário de 34 bilhões de reais. O bloqueio extra é de mais de 22 bilhões de reais, de acordo com o Decreto de Programação Orçamentária e Financeira do segundo bimestre. Somado com o valor do primeiro bimestre, o total ultrapassa 23 bilhões e meio de reais. Dentro do Poder Executivo, o ministério mais afetado foi a Defesa, com corte de 4 bilhões e 300 milhões de reais. Na sequência, ficaram Cidades e Educação. Por outro lado, as pastas de Justiça e Segurança Pública, Trabalho e Emprego e Previdência não tiveram orçamento alterado. Ainda foi mantido o faseamento de empenho de 27 bilhões de reais. Com esse instrumento, o governo libera o dinheiro parceladamente para os ministérios, em vez de soltar tudo de uma vez. Isso permite que possa acompanhar o desenrolar das contas durante o ano e segurar o dinheiro, caso seja necessário. Da Rádio Nacional em Brasília, Gabriel Brum. O Supremo Tribunal Federal manteve o desembargador Ricardo Couto, presidente do Tribunal de Justiça do Rio de Janeiro, como governador do estado até definição do processo eleitoral suplementar. A decisão do ministro Luiz Fux, relator do caso, foi publicada nesta sexta-feira. O magistrado rejeitou um pedido da mesa diretora da Assembleia Legislativa do Rio para que o deputado Douglas Ruas, novo presidente da casa, assumisse o comando do estado. O argumento era que, pela ordem sucessória, o presidente da Alerj estaria à frente do chefe do TJ. No entanto, Fux lembrou que o plenário do STF determinou que o desembargador fique no cargo até que as ações sobre as novas eleições suplementares sejam encerradas. Além disso, os fatos novos devem ser analisados por todos os ministros no plenário. O julgamento está suspenso desde o dia 9 de abril, após pedido de vista do ministro Flávio Dino. A sucessão no Rio de Janeiro entrou em discussão depois que o ex-governador Cláudio Castro renunciou para concorrer ao Senado um dia antes de se tornar inelegível por abuso de poder político e econômico. O vice dele, Tiago Pampolha, já tinha renunciado em 2025 para assumir uma vaga no Tribunal de Contas Estadual. Na sequência, deveria assumir o então presidente da Alerj, Rodrigo Bacelar, mas ele estava afastado do cargo e também teve o mandato cassado e está preso. Da Rádio Nacional em Brasília, Gabriel Brum.
11: Uma doença autoimune que atinge o sistema nervoso central. Fadiga intensa, dor e dificuldades motoras estão entre os sintomas mais comuns. Segundo a ABEM, Associação Brasileira de Esclerose Múltipla, a doença afeta cerca de 40 mil brasileiros entre 20 e 50 anos. A bancária Karine Ferreira, de 46 anos, é uma delas. Diagnosticada em 2017, depois de quase 20 anos sofrendo com os sintomas, atualmente faz acompanhamento médico e utiliza medicamento fornecido gratuitamente pelo Sistema Único de Saúde.
12: Indo de médico em médico, cada médico dizendo que isso ia passar, que era estresse, e até que em 2017 eu fui diagnosticada. Desde então, eu faço acompanhamento regularmente, e aí então eu iniciei um tratamento de alta eficácia, né? A medicação era muito cara, ela foi fornecida pelo SUS, né? E sigo confiante na melhora, né, das minhas lesões no meu cérebro e na minha medula cervical.
11: O ator e dublador Pedro Alcântara, de 31 anos, também convive com a esclerose múltipla e mantém a esperança em sua recuperação.
13: Fiquei assustado e triste, um pouco revoltado. Foi um momento muito ruim. Mas depois de ser bem orientado pelo médico, depois de pesquisar a respeito, depois de entender melhor, eu entendi que dá para ter uma vida normal, ou pelo menos quase normal, se eu seguir o tratamento direitinho e tomar os cuidados necessários e entender que eu tenho agora algumas limitações que eu preciso respeitar.
11: De acordo com o neurologista Felipe Von Glenn, a doença pode se manifestar de diferentes maneiras, com evolução e intensidade variáveis.
14: Os sintomas de esclerose múltipla pode ser desde uma fraqueza no braço, na perna, uma alteração da sensibilidade, uma alteração da coordenação, uma alteração da capacidade de enxergar, que demora mais do que 24 horas.
11: Apesar dos sintomas, não é fácil chegar a um diagnóstico, pois, segundo o neurologista, não há um teste específico que confirme a esclerose múltipla. Por isso, evidências clínicas são importantes para excluir outras doenças.
14: Dados clínicos, laboratoriais, da imagem, do exame do líquor, tudo isso sendo interpretado e excluindo outras causas, é que se chega, né? A gente tem os critérios de McDonald's, que uma vez que são atendidos, a gente pode dar o diagnóstico de esclerose múltipla. Então, por isso que é difícil, e geralmente um especialista, um neurologista, é que tem o estudo, né? Já o treinamento para poder dar esse diagnóstico.
11: Em todo o mundo, são mais de 3 milhões de pessoas com esclerose múltipla, doença ainda sem cura, mas com possibilidades de tratamento eficazes, avalia o médico.
14: As medicações existentes, principalmente aquelas chamadas de alta eficácia, são capazes de alterar a história natural da doença. Então, por isso que hoje, né, os pacientes têm acesso, tanto no SUS como nos convênios e privado, têm acesso aos tratamentos. Na maioria dos casos, os pacientes têm uma resposta terapêutica boa, adequada. Eles só precisam voltar periodicamente para consultas, a cada 3-6 meses, né? Mas, geralmente, a maioria dos pacientes tem mais positiva com os remédios disponíveis.
11: Ainda de acordo com o neurologista, o tratamento contínuo é essencial para evitar novas crises e reduzir a progressão da doença. Com produção de Dayana Vitor, da Rádio Nacional, no Rio de Janeiro, Solimar Luz.
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Oiê, muito bom dia, ótima terça-feira, 2 de junho, por aqui é comigo, Flávia Rocha, chegando na Mundo pra te acompanhar, e hoje começa com o som do Aerosmith, Living on the Edge.

0: Ace, também No Doubt, Just a Girl. Ótima terça-feira pra você. Tá chegando o Mundo Livre Flow depois do break com 10 sons direto. Vem comigo curtir.
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0: Mundo Livre, sua atitude sonora, Nirvana aqui no Flow, Smells Like Teen Spirit, Simple Plan, Welcome to My Life, Beach Boys, Wouldn't It Be Nice. Esse é o nosso Flow, primeira edição dessa terça-feira, trazendo 10 sons direto aqui na programação. E a gente segue com Billy Idol, Dancing With Myself.
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0: fechando essa edição do Flow, Mike and the Mechanics, Over My Shoulder, 21 Pilots, Stressed Out e Pink Floyd, Comfortably Numb, sensacional. É isso, o nosso Flow de agora fica por aqui, mas ainda hoje tem mais 3 edições pra você curtir 10 sons direto aqui na programação da Mundo Livre. E tá chegando depois do break o Mundo News. Segue ligado na Mundo.
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0: Bom dia! Terça-feira, 2 de junho, agora 7 horas e 3 minutinhos. Está começando mais uma edição do Mundo News, por aqui até as 9 da manhã. Eu, Flávia Rocha, te acompanho com música, informação e, claro, nosso tradicional bate-papo. Já estou esperando sua mensagem aqui no nosso WhatsApp, hein? Bora para os destaques do Mundo News de hoje. MPAR reforça pedido de doação de sangue dos tipos O positivo e O negativo. Curitiba entra em alerta para doenças respiratórias e cirurgias eletivas podem ser suspensas. Aeroporto Internacional Afonso Pena estima mais de 80 mil passageiros no feriado. Curitiba ganha um novo sistema de apoio para passageiros que utilizam o transporte coletivo. Feriado prolongado de Corpus Christi deve registrar movimento intenso entre o Paraná e Santa Catarina. Ótima terça-feira para você. Começamos o Mundo News de hoje ao som de Goo Goo Dolls, Iris.

0: Mundo Livre, sua atitude sonora. Aqui o nosso Mundo News trazendo o som dos Titãs pra dizer adeus. Dexter and the Moonrocks, essa é nova aqui na programação. Freaking Out, Jesus Jones, Right Here, Right Now. Curitiba ganhou um novo sistema de apoio aí para passageiros que utilizam transporte coletivo durante a noite. O projeto transforma os painéis digitais de alguns pontos de ônibus em centrais de atendimento remoto por videochamada, com foco na segurança de quem aguarda o transporte sozinho. O primeiro Abrigo Amigo começou a funcionar na segunda-feira, na Avenida Marechal Deodoro, em frente ao prédio da Receita Federal, na região central da cidade. A ferramenta permite que passageiros em situação de vulnerabilidade ou que se sintam inseguros acionem gratuitamente uma chamada de vídeo com o atendente. O profissional poderá acompanhar a pessoa até a chegada do ônibus ou, se necessário, acionar equipes de apoio, como a Guarda Municipal, Polícia Militar, Fundação de Ação Social ou a Rede Municipal de Saúde, dependendo da situação. O serviço funciona diariamente entre 8 da noite e 5 da manhã e tem como público prioritário passageiros que aguardam transporte sozinhos durante a noite, especialmente as mulheres ali, né? Bem comum mulheres em pontos de ônibus à noite se sentirem mais vulneráveis. Então, esse novo projeto aí, o projeto Abrigo Amigo, promete dar essa ajuda aí, essa segurança a mais. Bom, estamos no mês de junho, mês da conscientização para doação de sangue. Por isso é importante, né, reforçar sobre os estoques dos tipos O positivo e O negativo, que estão em níveis reduzidos em diferentes regiões do Paraná. A Rede Estadual de Hemoterapia, coordenada pelo Hemipar, é responsável por abastecer mais de 380 hospitais paranaenses por meio de 23 unidades distribuídas pelo estado. Podem doar sangue pessoas entre 16 e 69 anos, mas os menores de idade necessitam de autorização e acompanhamento do responsável legal. A campanha busca reforçar os estoques neste período do ano e garantir o atendimento aos pacientes que dependem de transfusões de sangue nos hospitais do Paraná. Você aí já é doador de sangue? Esse é o mês, né? Mês aí para você correr para um centro de doação, fazer a sua parte, a sua doação de sangue. 7:20. Muito bom dia. Gilson Tavares por aqui, o aniversariante do dia. Bom dia, Flávia. Freaking Out, mexeu comigo. Sentimental pelo aniversário, será? Obrigado, Adri Neves. Valeu, Gilson. Feliz aniversário. Um ótimo dia para você. Silmara Câmara por aqui também. Bom dia, Flavinha. Tô aqui para mandar um feliz aniversário pro amor da minha vida, Gilson Tavares. Olha aí a Silmara mandando então os parabéns também para o Gilson. Sônia Maria Girardi na área. Bom dia, Flávia. Piraquara amanhecendo encoberta. Será que dá sol? Pois é, Sônia, por aqui também nas Mercês. Também céuzinho bem nublado, cinzentinho. Ontem eu vi o solzinho nascendo, coisa mais linda aqui bem na minha direção. Hoje estamos ainda bem com o céu encoberto, mas diz que o sol vem, hein? Diz que ele vem ainda hoje. Clóvis Martins, salve, salve, galera da Mundo Livre. Bom dia, Flavinha, uma ótima terça pra todos. Bora de enquete, gente. Ontem, o nosso ouvinte J. Mantaguti mandou aqui uma sugestão, já que estamos no mês de junho, falamos bastante ontem sobre festas juninas, né? Além da Copa, festa junina é o tema central deste mês de junho também. E o J. mandou a seguinte sugestão de enquete, hein? O que não pode faltar no arraiá da sua família, hein? Ele falou o seguinte: aqui não pode faltar o quentão da Dona Celeste. Vou, sem pensar muito, vou dizer o pinhão, hein? Pinhãozinho não pode faltar no arraiá e aquele quentãozinho gostoso também, né? Que é bom demais. E você, o que é que não pode faltar no arraiá aí da sua família, hein? 7:21, ótima terça-feira pra você. Já já tem mais Mundo News.
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Aí na Mundo Livre, Alice in Chains, No Excuses, também Tears for Fears, Shout, My Chemical Romance, Teenagers. Nossos ouvintes estão ligados por aqui, né? Curtindo nossa programação já cedinho. Michelle Schmidt na área, bom dia Flavinha. Meu lado emo, muito feliz agora com o som do My Chemical Romance. E a Aninha tava curtindo Alice in Chains, falou que assim cedinho é pra aquecer o coração. Bom, ouvintes também relatando questões de trânsito aqui em Curitiba. O Rude

0: falou que tem um capotamento ali na Getúlio Vargas com a Cândido Xavier no Água Verde e o Wesley Krominski, bom dia, na linha verde, agora congestionado na altura do Atuba, bairro Alto, e um carro parado logo após o Açaí, sentido Pinheirinho. Corpo de Bombeiros e SAMU presentes. Eita, já cedinho, hein? Boa sorte aí. E vão com cuidado e paciência sempre no trânsito, gente. Bom, bora falar sobre a temperatura, né? O frio deve continuar em Curitiba ao longo dessa semana, com manhãs geladas e temperaturas baixas durante a tarde. Para esta terça-feira, a previsão é de mínima de 11 e máxima de 18 graus. Amanhã, quarta-feira, os termômetros devem registrar uma das menores temperaturas da semana, com mínima de apenas 8 graus e máxima também de 18. No feriado de Corpus Christi, na quinta-feira, o tempo segue mais fechado, com maior presença de nuvens, e as temperaturas variando entre 12 e 16 graus. Já na sexta-feira, a previsão indica mínima de 10 e máxima de 18, mantendo o clima típico de inverno na capital paranaense. Mas, como falei agora há pouco, né, seguimos esperando pelo solzinho. Inclusive, teve um ouvinte aqui, cadê ele? O Cid, o Bruxo. Bom dia, nação Mundo Livre. Aqui o dia está tão bonito que a lua se recusou a se retirar. Não sei de onde o Cid fala, mas ele mandou a foto de um céu lindíssimo, já azulzinho, com o sol já despontando. Por aqui ainda seguimos com esse climinha nublado. Bom, bora para nossa enquete também. O Jota Mantaguchi ontem mandou essa sugestão sobre o arraial, que não pode faltar no arraial da sua família. O David por aqui falou o seguinte: bom dia, Flávia. Na minha família, é difícil a vez que não pode faltar confusão. Ô, família boa pra dar treta. Eita, nós. Acontece, hein? Acontece nas melhores famílias. Marquinho, bom dia, Flavinha. Não pode faltar pipoca e pinhão. E claro, o principal, muita alegria e energia positiva, pois festa é apenas um detalhe. Família é o nosso bem maior. Forte abraço. Will Jurevitz, bom dia, Flavinha. Tudo bem? Não pode faltar o quentão, né? Acho que o quentão é o que dá aquele cheirinho gostoso de festa junina. E o Cid, o Bruxo, também por aqui respondendo a enquete, falou que uma festa junina não pode faltar a quadrilha regada de um bom quentão. Gente, vocês ainda participam de quadrilha? Me veio esse questionamento agora, porque na minha cabeça só existe nas escolas. Eu não sei, vocês fazem aí quadrilha na casa de vocês? Me conta essa curiosidade também. Já já eu volto com mais música, informação e sua participação aqui no Mundo News. Ótimo dia.
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0: Mundo Livre, sua atitude sonora, música que alguns dos nossos ouvintes chamam carinhosamente de a música do Guilherme. Com Creedence, você curtiu Fortunate Son, também Charlie Brown Jr. e Negra Lee, não é sério. Agora 8:03, boa terça-feira. Olha, Curitiba entrou em estado de alerta por causa do aumento dos casos de doenças respiratórias nessa época do ano, né? E já começou a adotar medidas para evitar a sobrecarga do sistema de saúde. Uma das principais mudanças é que hospitais da rede SUS poderão suspender temporariamente cirurgias eletivas, caso haja um aumento expressivo na procura de pronto-socorro ou ocupação elevada dos leitos de UTI. A medida tem como objetivo garantir vagas para pacientes com quadros mais graves. As unidades básicas de saúde também reorganizaram os atendimentos. Metade das agendas será destinada a consultas programadas e a outra metade ficará reservada para casos agudos do dia, especialmente para pessoas com sintomas respiratórios. O serviço de teleatendimento será ampliado para acompanhar pacientes como gestantes, hipertensos e pessoas que precisam apenas renovar receitas ou apresentar exames sem necessidade de deslocamento até uma unidade de saúde. E a dica é sempre, né, procurar aí, sempre manter as mãos bem limpas, proteger o corpo, né, nesses dias mais frios, usar aquele bom e velho cachecolzinho e evitar ambientes muito fechados também para evitar a proliferação de vírus. 8:08, por aqui a galera tá contando que não pode faltar no arraiá da sua família. Cris Jesus, bom dia Flávia, não pode faltar o dress code junino, vulgo camisa xadrez e vestido caipira. Mariane Riba, bom dia Flavinha. Aqui na região da Volvo o céu tá lindo. Respondendo a enquete, quentão, né, minha amiga? E as comilanças? Ah, quadrilha na igreja, dançamos e amamos. Legal, Mari. Eu perguntei também se a galera ainda dança quadrilha, né? Eu falei que eu só vejo ter em escola. Eu vou às vezes na festa junina do meu sobrinho na escola, enfim. Mas não tenho visto quadrilhas por aí. E a galera tá contando por aqui, ó. O Marcelo também. Não pode faltar espetinho. E aqui na igreja que participamos, fazemos a quadrilha dos casais. Tudo feito na hora, sem ensaio, só alegria. Muito bom, hein? Manda sua mensagem para cá também, me contando o que é que não pode faltar no arraiá da sua família. E se você participa de alguma quadrilha, porque essa foi a minha curiosidade de hoje. E a enquete, que foi sugestão do nosso ouvinte J. Mantaguti, que mandou ontem a mensagem para cá. 8:00, ótimo dia para você, já já tem mais. Entramos na segunda hora do nosso Mundo News, já já.
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De volta, muito bom dia, boa terça-feira por aqui, Mundo News rolando comigo, Flávia Rocha, agora 8:02, a gente ouve Kiss, I Was Made For Loving You.

0: Engenheiros do Havaí era um garoto que, como eu, amava os Beatles e os Rolling Stones. Também Elvis Presley, Little Sister e ainda Live Selling the Drama. Agora 8:17. Quem tá comigo por aqui? O Marcos Cadenas falou que foi longe nesse som do Eagles que abriu essa sequência. Aliás, a sequência anterior, né? Falou que se sentiu no Hotel Califórnia sem sair do busão. Gente, notícia de trânsito importante por aqui. A galera estava contando também de alguns bloqueios aí na região. A Larissa Zanato, jornalista aqui do Grupo das Rádios, falou que tem um trânsito mais intenso na manhã de hoje na Avenida das Torres, em São José, sentido Curitiba. Um carro acabou estragando, causando bloqueio da faixa direita. Então, quem estiver ali na região da Avenida das Torres, ter mais atenção ali nesse trajeto. E falando em trajeto e em estrada, quem vai pegar a estrada nesse feriado prolongado de Corpus Christi deve encontrar movimento intenso entre o Paraná e Santa Catarina. A concessionária Teres Litoral Sul estima que cerca de 1,1 milhão de veículos circulem pelas rodovias administradas pela empresa entre os dias 3 e 7 de junho. O fluxo pode ficar até 30% acima do normal durante o período, principalmente nos horários de maior movimento. E a única exceção deve ser a sexta-feira, quando a expectativa é de tráfego abaixo da média. A orientação para os motoristas é planejar a viagem com antecedência e, sempre que possível, evitar os períodos de maior concentração de veículos. Já quem vai viajar de avião no feriado deve encontrar movimento maior no aeroporto Afonso Pena, em São José dos Pinhais, região metropolitana de Curitiba. A expectativa é que mais de 81 mil passageiros passem pelo terminal entre os dias 3 e 7 de junho, um aumento de 13% em comparação ao mesmo período do ano passado. Estão previstos cerca de 570 voos e isso deve ampliar a circulação de passageiros no aeroporto durante o feriado. É sempre bom que os viajantes cheguem com antecedência, principalmente nos horários de maior movimento, além de conferir previamente informações sobre os voos e a documentação necessária para o embarque. Importantíssimo, hein? Não esquecer a documentação. 8:19. Por aqui a galera tá contando que não pode faltar no arraiá da sua família. Jackson Birch, bom dia Flavinha, bom dia mundo. Aqui pro lado do Campo Comprido está um solzinho gostoso. Devo dizer que agora vejo raios de sol. De leve ainda, mas ele tá aparecendo por aqui agora. Na minha visão do estúdio, pelo menos. E ele falou o seguinte, o Jackson, e na festa junina o que não pode faltar é pé de moleque. Eu adoro esse docinho, hein? Everton Costa, sommelier. Bom dia, festa junina não pode faltar pinhão, bolo de cenoura, pipoca, quentão. E a quadrilha até dá certo, quando o narrador não bebe demais. E a fogueira também. Ah, e o casamento caipira também fazemos. As crianças gostam. Ele colocou crianças entre aspas. O casamento caipira realmente é muito divertido, né? Tem que ser... Acho que é uma tradição legal aí das festas juninas. O Ney Silva, na festa junina da nossa família, não pode faltar doces, pescaria e aquele bingo ladrão de presente no final. Valeu, Ney. Maria Elisete Nicolaico, bom dia, Flavinha. Se não é almoço, é o café da manhã com você no comando. Sim, tô por aqui nesses dias trazendo o café da manhã para vocês. E a Maria Elisete falou o seguinte, aqui com minha família e amigos, o que não pode faltar nas festas juninas e julinas é o doce de abóbora em tijolinho. Nesse final de semana, a abóbora da foto já vai para a panela. Além disso, o pinhão colhido da própria araucária do meu quintal e, com certeza, aquele quentão maravilhoso. Beijinhos. Resumindo, o combo completo, né? Tudo faz parte aí da festa junina e tudo é muito bom. 8:21, tô esperando também sua mensagem, sua participação por aqui. Já já eu volto com mais sons.
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Mundo Livre, sua atitude sonora com Weezer, Hashpipe, Beatles, Love Me Do, também Eric Clapton, Cocaine, Metallica, Enter Sandman. Esquentando o clima dentro do carro, segundo nosso ouvinte Adriano Fressato. A Adriana Batista também falou o seguinte: bom dia, assim que entrou essa pedrada do Metallica, eu vi o motorista da frente batendo cabeça. Com certeza, está ouvindo ao Mundo Livre. Adoro quando vocês mandam aí relatos do trânsito, a galera aí nos carros vizinhos também curtindo a programação aqui da Mundo Livre. Bom, gente, falando de tradições aqui do estado, duas tradições bem conhecidas da gastronomia paranaense ganharam reconhecimento oficial nesta semana. A Assembleia Legislativa do Paraná aprovou projetos que transformam a polenta em patrimônio cultural e gastronômico do estado e as ostras do Cabaraquara em patrimônio cultural e material do Paraná. A proposta sobre a polenta destaca a influência da imigração italiana na formação cultural do estado. O prato, presente em festas, eventos gastronômicos e celebrações comunitárias em diversas regiões, é considerado um dos símbolos da culinária e das tradições familiares do Paraná. Já o segundo projeto reconhece a importância das ostras produzidas na comunidade de Cabaraquara, em Guaratuba. O texto valoriza o cultivo, o manejo e o preparo do produto, atividade que movimenta o turismo, gera renda para famílias da região e preserva conhecimentos passados entre gerações. As duas propostas já foram aprovadas pelos deputados estaduais e agora seguem para a sanção do governo do estado. Tá aí a polenta e as ostras do estado.

0: sendo valorizadas e reconhecidas, né? É reconhecimento oficial aí pela Assembleia Legislativa do Paraná. 8:39, o que não pode faltar no arraiá da sua família? Será que tem polenta também? Luiz Júnior, bom dia Flavinho, o que não pode faltar no arraiá junino? É o famoso cachorro quente e o delicioso quentão com gemada. Inclusive, preciso ir na Praça Osório tomar esse quentão maravilhoso. Ontem o pessoal comentou aqui também da feirinha da Praça Osório e eu fui buscar essa informação certinha, hein, gente? Edição de inverno da feirinha da Osório começa no próximo dia 11 de junho e vai até 18 de julho, com gastronomia, cultura e artesanato e com certeza muito quentão. Tio Carlos, em uma festa junina não pode faltar os bolos de milho, de aipim, de amendoim, de cenoura. Bolo é tudo de banso. Pronto, falei. Eu concordo, viu, tio Carlos? Daniel Adame, bom dia, Flavinha. Sou do time dos doces juninos. Pé de moleque, paçoca, pamonha, cocada, maçã do amor. Ainda bem que eu corro, porque com esse tanto de doce, já viu, né? Alizilei, bom dia, Flavinha. Olha, minha família é toda composta de cotonetes. Segundo ela, cabelos branquinhos. Mas são animados para uma festa. O que não pode faltar na festa junina é pinhão na chapa, com os cotonetes todos em volta do fogão a lenha. E o quentão, para ficar todos alegrinhos. Tudo de bom, comadre. Arrasou, comadre Lizilei. E o Jota Mantaguti, ele que deu origem aqui à nossa enquete de hoje, perguntando, né, o que não pode faltar no seu arraiá. Ele, inclusive, comentou, né, que não podia faltar o quentão da Dona Celeste. E mandou aqui a mensagem falando o seguinte: oi, Flavinha, por favor, deixa um abração pra Dona Celeste. Eu a avisei e ela sintonizou a rádio pra ouvir. Olha aí a Dona Celeste, a dona do famoso quentão da família do Jota Mantaguti. Abração aí pra vocês, viu? 8:41, já voltamos com o nosso último bloco do Mundo News de hoje.
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1: Mundo Livre, sua atitude sonora, fechando essa edição do Mundo News, o som do New Model Army, 51st State, Jim Blossoms, Follow You Down, Legião Urbana, Tempo Perdido. Um minutinho para as 9 da manhã, nosso ouvinte Cássio Nogaroli por aqui, tava curtindo esse som da Legião, falou o seguinte: bom dia Flavinho, obrigado mundo por tocar o hino de todos nós. Tempo Perdido é a melhor música do rock nacional. Demais, Cássio, já aviso, inclusive, para você que então é fã de Legião Urbana, que o contracapa de domingo será justamente o disco que traz esse hino, como disse bem o Cássio, o álbum 2 da Legião Urbana, que completa 40 anos neste 2026. E trago o disco na íntegra, hein, para você, domingão às 10 da manhã no contracapa. Para fechar nossa enquete por aqui, a sugestão hoje foi do Jota Mantaguti, perguntando o que não pode faltar no arraiá da sua família. Adri Almeida, bom dia Flavinho, o que não pode faltar é o bingo divertido e um delicioso quentão da mama. O Fernando, bom dia Flavinha, trouxe o sol para amanhã junto com você. Pois é, ele demorou, mas ele chegou. Festa junina é tudo de bom. Lá no arraiá da família, o que não pode faltar é canjica. E se possível, com leite ninho. Eita, que essa invenção é demais, né? Leite ninho fica bom em tudo. Aliás, acho que ninguém tinha falado canjica ainda hoje, hein? E o Jonathan Marini, de Matinhos. Bom dia, Flavinho, o que não pode faltar na nossa festa junina são os trajes caipiras. Festa junina sem estar todo mundo a caráter não é a mesma coisa. Camisa xadrez, calças remendadas, os dentes pintados. Todo mundo adora, principalmente as crianças. Valeu, galera. Bom dia a todos. Valeu, eu que agradeço. E já desejando aí ótimas festas juninas para todos. Valeu, gente. 9 em ponto. Amanhã tem de volta aí o nosso Mundo News às 7 da manhã, com música, informação, participação de vocês, nossos ouvintes por aqui. A gente segue juntos na programação da Mundo. Ótimo dia. Já já eu tô de volta.
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Ótima terça-feira, 2 de junho, agora 9 horas, 3 minutos. Por aqui é comigo, Flávia Rocha. E mandando aquela sonzeira caprichadíssima pro seu dia. Bora aumentar o volume, porque tem Pearl Jam agora na área.

0: demais, Michael Jackson aqui na Mundo Livre com Black Alright. Claro, ainda um dos grandes sucessos do cantor, que foi lançado em 1991, esse som aí, no seu oitavo disco Dangerous. E falando em Michael, gente, você que ainda não viu, dá tempo, tá? Ainda está nos cinemas em várias salas aí pela cidade a cinebiografia Michael, que conta a trajetória do rei do pop. Vale muito a pena, então corre que ainda dá tempo, tá? Por aqui ainda rolou Star Race, One More Night in Nashville e Rolling Stones, Paint It Black. Agora 9h20, boa terça-feira.
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6: A Colômbia volta à Copa depois de ficar de fora do Mundial no Catar. A seleção chega querendo provar que a campanha até as quartas de final de 2014 não foi ponto fora da curva. E se nos jogos os colombianos vão no drible curto e na pressão alta, na música o país responde com Sistema Solar. O coletivo mistura champeta, cúmbia, beats e música de rua num som quente e impossível de ficar parado. A banda também já incendiou o Rock al Parque, um dos festivais gratuitos mais importantes da América Latina e que em 2026 celebra 30 anos. Agora a Colômbia sai do gramado e vem pras caixas com o Sistema Solar.

0: aquela pedrada sonora aterrizando no seu rádio com a AC/DC Thunderstruck. Aqui na Mundo também rolou a Rita Lee, Normal em Curitiba, e Coldplay, God Put a Smile Upon Your Face. E você, já deu aquele sorrisão hoje? Pois eu tenho certeza que aqui com a programação da Mundo você deve estar sorrindo e curtindo cada música separada com carinho pra você. 9:41, já eu trago Iron Maiden, a banda que se apresenta em Curitiba no mês de outubro, já.
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0: Quando for se preparar para uma corrida de rua, lembre-se, seu corpo é seu instrumento e precisa estar afinado. Faça alongamentos dinâmicos e movimentos leves para despertar os músculos e preparar o quadril. Isso ativa a sua circulação e te coloca no ritmo certo.
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0: Welcome to Mundo Livre. Aqui na Mundo você curtiu Green Day, Welcome to Paradise. Também Roxette, Dangerous. E falando do Green Day aí, os caras que lançaram em 2024 aquele álbum Saviors, que tá cheio de hits, que a gente já ouviu vários aqui na programação, eles terminaram recentemente a The Saviors Tour, a turnê deste álbum, e já estão trabalhando em novas músicas. Inclusive, há rumores aí que já tem um disco no forno prontinho para lançamento, hein? Quem sabe logo logo teremos novos sons e um novo discaço aí do Green Day na área. 10 horas e um minutinho, boa terça-feira. Já já tô de volta com mais.
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4: Aqui é Silvia Sprenger e esse é o Rock and Run. Você sabia que pode e deve aproveitar o caroço do abacate? É ali que se concentra grande parte dos antioxidantes da fruta, em torno de 70%. Os antioxidantes combatem os radicais livres que provocam o envelhecimento precoce, as doenças degenerativas e o câncer. No site do Márcio Atala, profissional de educação física, tem dicas para você fazer chá com o caroço do abacate. Olha só que legal, hein? Basta lavar o caroço, ferver por 10 minutos em água quente e tá pronto.
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0: Mundo Livre, sua atitude sonora, sonzeira com Linkin Park, The Emptiness Machine, também a Pitty, me adora, agora 10h20. Sim, essa é a trilha do meio-dia Paraná, final 11h45, tem as principais notícias do estado. Eu tô aqui na linha com Robertson Januzzi para contar pra gente o que vai rolar as principais manchetes de hoje. Bom dia, Robertson. Opa, acho que perdemos o Robertson, já tentamos contato novamente. Agora 10h20, break rápido, volto já aqui na Mundo.
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0: Agora sim, Robertson Januzzi na área comigo aqui para contar as principais manchetes do meio-dia Paraná de hoje. Bom dia, Robertson.
1: Agora sim, Flávia, bom dia para você, para a galera da Mundo Livre, direto da redação da RPC, preparando o meio-dia Paraná, aproveitando esse espaço para convidar também o ouvinte da Mundo Livre a acompanhar as principais notícias de Curitiba e região metropolitana a partir de 11h45. A gente vai tratar hoje de um assunto muito importante. Curitiba entrou oficialmente em estágio de alerta para doenças respiratórias. Em apenas uma semana, foram mais de 23 mil casos. A Camila Andrade, nossa repórter, está conversando com a Secretaria Municipal de Saúde, está acompanhando de perto essa situação e vai trazer para o telespectador, para o ouvinte da Mundo Livre, o que significa esse estágio de alerta. Tem muita gente procurando os postos de saúde, os hospitais aqui de Curitiba, por causa de doenças respiratórias. Tem um bloqueio importante também na Major Heitor Guimarães, aquela obra para quem vem da BR-277, lá do interior do estado, ou de Campo Largo, acessando o centro de Curitiba. Tem um bloqueio total hoje, mais próximo da Major Heitor Guimarães, chegando ali no início da Vicente Machado, e isso vai deixar um trânsito, um caos. A gente fala sobre trânsito, a gente fala sobre saúde, segurança pública, aquilo que é de interesse da comunidade e aquilo que acontece na nossa cidade. Sempre a partir de 11h45, no meio-dia Paraná, fica o convite aí para a galera da Mundo Livre também acompanhar as notícias da nossa cidade.
0: Valeu, Robertson. Convite feito, 11h45 na tela da RPC. A gente segue aqui na programação agora com Nirvana.

0: também na Mundo Livre, Arctic Monkeys, Are You Mine? Também rolou Daft Punk, Pharrell Williams e Nile Rodgers, aquela combinação poderosa pro alto astral, trazendo Get Lucky aqui pra você curtir na Mundo. Mereceu o seu like esse som aí no aplicativo? Pois é, não esquece que às 18h no Por Dentro do Mundo tem Replay Mundo Livre, com a música mais curtida do dia, voltando a tocar na programação. Acho que essa é uma excelente candidata, você não acha não? 10h39, já eu volto por aqui com R.E.M. e outros sons na minha última sequência dessa terça-feira. Vem comigo.
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0: Mundo Livre, sua atitude sonora é aquela sequência para aquecer a sua terça-feira, que tá com sol, mas seguimos neste friozinho curitibano, né? Por aqui rolou The Killers, Somebody Told Me, Queen, Another One Bites the Dust, Magic, Rude e I Am Losing My Religion. E por aqui me despeço por hoje, agradecendo sua companhia. E eu, Flávia Rocha, volto amanhã, cedinho às 6 da matina. A gente se encontra aqui na programação da Mundo Livre. Te deixo agora com ele, Renan Zamilian, chegando para assumir esse comecinho de tarde e também o restaurante sonoro. Daqui a pouquinho, meio-dia, Mundo Livre à la carte. Ótima terça pra você, fica bem, a gente se encontra. Tchau, tchau.
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2: Onze horas e dois minutinhos, muito bom dia para você conectado aqui na Mundo Livre. Agora é comigo, Renan Zamilian, chegando para te fazer companhia até às 3 da tarde. A gente abre essa hora com Pink Floyd, Wish You Were Here. Aumenta o som para essa e bora aproveitar.

0: Mundo Livre, sua atitude sonora. Começando muito bem o nosso horário de hoje, você ouviu o Foo Fighters e a versão ao vivo de Everlong, gravada lá em 2011 para promover o álbum Wasting Light no histórico The Roundhouse em Londres. Essa é mais rara, hein? Antes rolou também Avril Lavigne com Skater Boy, porta de entrada aí para uma geração do pop punk anos 2000. Hoje, terça-feira, 2 de junho, solzinho dando as caras por aqui e logo depois do break, a gente segue em frente puxando o flow e os 10 sons diretos sem intervalo. Vamos junto!
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0: Mundo Livre, sua atitude sonora, tá no ar o flow e os 10 sons diretão sem intervalo, abrindo essa primeira sequência com Aerosmith, I Don't Want To Miss A Thing, depois rolou Guns N' Roses, Nothing, Hurricanes, Through The Lights, teve Weezer com Buddy Holly e por fim o Blur, Song 2, duas das bandas mais influentes aí dos anos 90 e seus maiores hits. Quem chega agora pra dar sequência, abrindo a parte 2, é o Stone Temple Pilots com Plush.
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0: Mundo Livre, sua atitude sonora, fechando a minha edição do Flow. De lá pra cá rolou Stone Temple Pilots, abrindo o segundo ato. Depois The Warning com Carine Leon, Love to Be Loved, Genesis, That's All. Logo depois, em climinha de pré-copa já, teve o Skank, É Uma Partida de Futebol. E por último, o Live com Pain Lies on the Riverside. É isso aí, hein? O Flow volta ainda hoje em mais duas edições imperdíveis. E por aqui a gente segue agora pra almoçar. Já tá com fome? É logo depois do break. 11 horas e 50 minutos, 58 minutos, 2 minutinhos pro meio-dia. 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

Olá, muito boa tarde para você se conectando aqui comigo na Mundo Livre. Nosso restaurante sonoro de hoje já está de portas abertas e prontinho para iniciar as atividades. Afinal de contas, aqui a música não toca, ela é servida. É isso aí, pode se acomodar e ficar à vontade para curtir o nosso cardápio de três tempos, aquele que você já conhece muito bem, entradinhas, prato principal e a irresistível sobremesa para adoçar a nossa tarde. Eu sou o sous-chef Renan, à frente da cozinha, e bora então despertar a fome musical dos nossos ouvidos. A nossa primeira entradinha de hoje é uma brusqueta que vem bem servida em ritmo acelerado, levemente apimentada, com pimenta biquinho e embaixo bem crocante, destacando swing californiano. De quem será, hein? Só pode ser deles. A gente começa com os Red Hot Chili Peppers e a música é Tell Me Baby. Bom apetite!

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Essas foram as entradinhas para abrir o apetite do nosso almoço de hoje, que poderiam muito bem ser uma refeição completa também, né? Começando com os Red Hot Chili Peppers abrindo a bandeja. Na sequência, veio aquela com aroma clássico, mas com sabor de novidade, flambada no rock and roll dos Stones e o lançamento do trabalho novo In The Stars. Depois, foi o momento do agridoce com uma receita barulhenta e bem recheada de atitude, como um bom alt rock dos anos 90 deve ser. Esse foi o som do Hole com Celebrity Skin, que eu particularmente adoro essa receita. E ainda, para fechar nossas entradinhas, só faltou descer o globo espelhado no meio do restaurante para arrastar as mesas para a pista de dança. Você ouviu a releitura absolutamente dançante dos DJs com Night Fever. Agora me conta o que você achou do menu até aqui, porque convenhamos, né? Nossos cozinheiros não brincam em serviço. A Michelle Schmidt já reagiu aqui na mesa 14, saboreando os Rolling Stones e dizendo que os Rolling Stones vão bem em qualquer parte do almoço, serve de entrada, prato principal e sobremesa. E tá certíssima aí a Michelle. E falando em serviço, já que o paladar abriu, chegou a hora de já pedir o prato principal, aquelas receitas bem encorpadas e pra sustentar. É logo depois do break.

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Tive que apertar o avental aqui para servir esse almoço, porque a coisa veio pesada. Você curtiu porções generosas de muita guitarra, refrões cantantes e afetividade nostálgica, como um bom restaurante clássico deve servir. De lá para cá, você curtiu o prato pesado servido em panela de ferro do Alice in Chains, Man in the Box, grunge no ponto certo. Depois foi a vez da explosão de sabores, estilo pub americano do Green Day com When I Come Around, um dos mais pedidos dos clientes. Na sequência, o momento de baixar as luzes, porque o prato veio sofisticado e exigia um climinha com Fleetwood Mac, The

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0: Mundo Livre, sua atitude sonora. Já consigo ouvir os barulhinhos das xícaras de café depois dessas sobremesas que você acabou de degustar. Começamos com uma que tem aroma vintage, é super elegante, moderna e voz do Lenny Kravitz. Rolou American Woman. Depois tivemos aquela sobremesa histórica, poética e que tem apreciadores no mundo inteiro por gerações. Ouvimos Bob Dylan, Like a Rolling Stone. A terceira teve ingrediente especial do rock australiano, textura bem política do Midnight Oil, King of the Mountain. E pra fechar o nosso cardápio, uma sobremesa bem inesperada, daquelas receitas que misturam de tudo um pouco e sempre acabam impressionando no final. A gente ouviu Faith No More e o fechamento perfeito com a Small Victory. Muito bem, esse foi o nosso serviço de hoje. Espero que você tenha se deliciado assim como eu. A gente passou por vários cookbooks hoje, né? Desde o grunge, rock clássico, até o disco music rolou por aqui. Amanhã eu tô de volta para mais surpresas sonoras do nosso restaurante da Mundo Livre e te convido a voltar, porque quarta-feira é também conhecido como dia da dobradinha, que vai ser muito legal. Então até lá, depois do break a gente volta com a nossa programação normal aqui da Mundo Livre.
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Mundo Livre, sua atitude sonora. Seguimos em frente aqui com a nossa tarde. Eu, Renan Zamelian, vou contigo até as 3 e volto agora abrindo esse bloco com o Pearl Jam, Soldier of Love.

0: É isso aí, esse foi o Linkin Park com Crawling, som lá do Hybrid Theory, que foi tema do contracapa do último domingo, que já está disponível lá na aba Podcasts no app da Mundo Livre. Antes rolou também o som do Los Hermanos com Ana Júlia. Agora 1 hora e 14 minutos, break rapidinho e eu volto já já com muito mais. E a primeira é pros fãs do Maiden, não sai daí.
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Mundo Livre e os Beatles, Twist and Shout, e ainda o Michael, Don't Stop Till You Get Enough, saideira de bloco de gente grande apenas. Ainda hoje vai rolar U2, Smashing Pump.

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0: Mundo Livre, Damiano David, Nothing Breaks Like a Heart, versão aí do músico italiano pra canção da Miley Cyrus e Mark Ronson, que você também escuta aqui na programação. Gostou dessa homenagem? Antes teve também Cássia Eller com Malandragem, artista que vai ganhar uma cinebiografia que foi anunciada essa semana e que vai retratar, né, a ascensão da Cássia em um mergulho emocionante aí na sua trajetória, que equilibra a fama com a personalidade e a dedicação à família, celebrando aí um legado, né, inesquecível pra música brasileira. Eu mesmo tô bem ansioso. Agora 2:01, daqui a pouco eu volto para abrir a nossa última hora de hoje juntos, então fica por aí.
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5: Aqui é Silvia Sprenger e esse é o Rock and Run. Você sabia que pode e deve aproveitar o caroço do abacate? É ali que se concentra grande parte dos antioxidantes da fruta, em torno de 70%. Os antioxidantes combatem os radicais livres que provocam o envelhecimento precoce, as doenças degenerativas e o câncer. No site do Márcio Atala, profissional de educação física, tem dicas para você fazer chá com o caroço do abacate. Olha só que legal, hein? Basta lavar o caroço, ferver por 10 minutos em água quente e tá pronto.
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0: Mundo Livre, sua rádio de atitude. Seguimos juntos por mais uma horinha comigo, Renan Zamilian, e som do Audioslave, lá de 2002. I Am the Highway.

0: Mundo Livre, sua atitude sonora. Você ouviu Sheryl Crow com Sweet Child O' Mine em formato violões e violinos, que ficou bem bonito, inclusive, versão do clássico lá do Guns N' Roses. Ainda rolou Wira e Kings of Leon, fechando essa sequência. Um abraço pro Theo, que mandou mensagem aqui pra gente, dizendo que adorou ouvir Kings na Mundo e que tem a discografia completa da banda. Isso aí, um fã desde o dia 1, fã de carteirinha aí, o Theo. Agora 2 horas e 20 minutos, break rapidinho e eu volto, loto na sequência.
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0: Mundo Livre, sua atitude sonora, fechando meu horário de hoje com o Eminem Without Me. São lá de 2002. Para os mais visuais, é o álbum da capa vermelha, cortininha vermelha. Antes rolou também o Paulo Ricardo com Será, a versão aí da Legião. Muito bem, vou indo nessa. Obrigado pela sua companhia hoje. Amanhã eu tô de volta a partir das 11 da manhã. E agora você fica com a Diana Vieira tocando a nossa programação da tarde. Bom descanso pra você e até mais. Tchau, tchau.
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uma excelente tarde pra você curtindo aqui a programação da Mundo Livre, sua atitude sonora, agora 3:03, e é comigo, Diana Vieira. Tô chegando e te faço companhia com a programação, abrindo meu horário de hoje ao som de Nirvana.

0: Mundo Livre, sua atitude sonora. Måneskin, Honey, Are You Coming? Surto, Acera, Samsonic, Secret Smile. Eu abri o meu horário de hoje com Nirvana, The Man Who Sold the World. Muito bom, hein? Agora 3h18, tá chegando o nosso Mundo Livre Flow. 10 sons direto, não perde.
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0: Mundo Livre, sua atitude sonora. A gente ouviu Strokes Last Night. Ainda rolou com Smith's The Boy With The Thorn In His Side. E Lulu, apenas mais uma de amor. Agora são 3 horas e 40 minutos. Acabou de virar o relógio por aqui. Segue o nosso Flow, 10 sons direto. Agora tem Midnight Oil.
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0: Mundo Livre com ABBA, Dancing Queen. Pra fechar em grande estilo aqui o nosso Mundo Livre Flow dessa tarde. E você ouviu também Skank, Vamos Fugir. Agora, 3:58, a gente faz aquela pausa muito rápida. Lembrando que o próximo Flow é às 7 da noite, sempre 10 sons direto por aqui. 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

E já estamos de volta, 4 horas, 1 minuto, boa tarde, boa terça, 2 de junho, para você que segue comigo, Diana Vieira, sua companheira em mais uma tarde por aqui. Agora chega a sonzeira do Led Zeppelin.

0: Mundo Livre, sua atitude sonora, trazendo aí pra você Eagle Eye Cherry Safe Tonight. Ainda rolou Pearl Jam com Daughter e Rolling Stones Brown Sugar. Excelente tarde pra você, agora são 4h19. Seguimos juntos, hein? Voltamos na sequência com o nosso camaleão David Bowie e muito mais aqui na programação.
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8: Gana é uma das 9 seleções africanas classificadas para a Copa, um marco histórico para o continente. A seleção ganesa voltou forte depois de ficar de fora em 2022, mirando as quartas de final, resultado alcançado em 2010 e melhor campanha já feita pelo país no Mundial. Na música, Gana também tem quem transforme legado em assinatura. É o caso de Diblé Ambulé, nome gigante do highlife ganês e figura central de uma sonoridade que mistura tradição, sofisticação e groove. Criador do Simiguá, Ambulé cruzou o highlife, funk, soul, jazz e rap num som autoral e visionário. Confere a elegância e balanço do Diblé.

0: Mundo Livre, trazendo aí Red Hot Chili Peppers, Dani, Califórnia. E ainda rolou Papa Winnie, Rootsy and Boopsy, You're My Sunshine. Agora 20 minutos para as 5. Daqui a pouco, né? 5 da tarde, a gente tem Por Dentro do Mundo, música, informação, aquele momento também de você interagir com a gente através do nosso WhatsApp. Mas antes ainda vai rolar Alice in Chains e The Killers no próximo bloco, não vai perder.
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0: Mundo Livre com Gavin DeGraw, I Don't Want To Be. Ainda rolou Maroon 5, This Love. E Alice in Chains, Heaven Beside You. Agora são 4 horas e 59 minutos. Aliás, faltam segundos aí para as 5 da tarde. E a gente já tem o nosso Por Dentro do Mundo chegando por aqui, né? Música e informação aí para seus ouvidos, não vai perder.
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5: Aqui é Silvia Sprenger e esse é o Rock and Run. Você sabia que pode e deve aproveitar o caroço do abacate? É ali que se concentra grande parte dos antioxidantes da fruta, em torno de 70%. Os antioxidantes combatem os radicais livres que provocam o envelhecimento precoce, as doenças degenerativas e o câncer. No site do Márcio Atala, profissional de educação física, tem dicas para você fazer chá com o caroço do abacate. Olha só que legal, hein? Basta lavar o caroço, ferver por 10 minutos em água quente e tá pronto.
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1: Estamos de volta. Excelente fim de tarde. Boa terça, 2 de junho. Para você ligado, curtindo aqui a programação da Mundo Livre, sua atitude sonora. Eu sou Diana Vieira, sua companheira em mais uma tarde. Estamos juntos até às 7 e esse é o nosso Por Dentro do Mundo começando. E a gente tem música, tem informação e tem você participando sempre por aqui. Já vou abrindo nosso WhatsApp para destacar a sua mensagem, o seu alô ao longo do programa. Bora começar hoje ao som de Green Day.

0: Mundo Livre com AC/DC, You Shook Me All Night Long. Alegria geral, ainda rolou Erasure, A Little Respect. Vanessa da Mata, Ai Ai Ai. E abrindo aqui o Por Dentro do Mundo, Green Day, Boulevard of Broken Dreams. Agora 5h19, excelente tarde pra você. Bora de informação por aqui. Ontem a gente comentava sobre o Pearl Jam ficando de fora da programação do Rock in Rio e frustração das nossas expectativas, né, que foram criadas, muito bem alimentadas e não foram satisfeitas. Bom, agora chegou notícias da agenda da banda. Eles estarão focados no Ohana Festival na Califórnia. O festival vai celebrar o seu 10º aniversário entre os dias 25 e 27 de setembro em Dana Point. Programação inclui ainda Eddie Vedder and Friends, Tyler Childers, Maná, Alabama Shakes, Fontaines D.C., Billy Idol, Pixies, John Batiste e Bad Religion. Nada mal, hein? Bora pra Califórnia. Criado por Eddie Vedder, o evento se tornou um dos festivais mais respeitados da Califórnia, reunindo sempre grandes nomes do rock, folk, punk e música alternativa, além de iniciativas voltadas para a conscientização ambiental, arte e preservação dos oceanos. A cara do nosso Eddie Vedder, né? E nada de Pearl Jam no Brasil por enquanto, portanto. Mas a vida segue, né? E os ouvintes estão comigo, mandando aqui as suas mensagens. Fabrício GD curtiu o modo como abrimos o programa de hoje. Bora começar o Por Dentro do Mundo com o pé direito, Green Day. Com a Mundo Livre, nunca andamos sozinhos. Exatamente, Fabrício. E nós também estamos muito bem acompanhados dos nossos ouvintes. O Luiz Lima. Oi, Diana. Abração direto de Jaraguá do Sul. Estamos sempre na escuta por aqui. E Humberto Gentili também mandou um áudio. Ele está com os patrões hoje. Seu Augusto e João Baier pediu para eu mandar um abraço para eles. Está feito, Humberto. Valeu pela sua companhia de sempre. Aquele break rapidíssimo. Eu volto, minha gente, trazendo aquela maravilhosa do The Verve para você curtir junto comigo em mais uma tarde aqui na Mundo.
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0: Mundo Livre com The Cure, Boys Don't Cry, Queen, I Want It All e ainda rolou Matchbox 20 com Unwell, agora 20 para as 6. E o Metallica bateu mais um recorde com a sua turnê mundial M72. A banda se apresentou para mais de 94 mil pessoas no Estádio Olímpico de Berlim, na Alemanha, no último sábado, dia 30, estabelecendo a maior audiência já registrada em um show realizado no local. A marca anterior do estádio pertencia ao U2 desde 2009. Na ocasião, a banda irlandesa reuniu pouco mais de 90 mil espectadores. Bom, algumas semanas atrás, Metallica já tinha quebrado a marca de público do Estádio Olímpico de Atenas, na Grécia, ao reunir mais de 90 mil fãs. E parece que o palco circular utilizado pelo Metallica nos shows dessa turnê contribui para que os espaços sejam melhor aproveitados e caiba mais gente. Então, podemos esperar provavelmente outros recordes do Metallica nesse sentido. Bom, a América do Sul ainda não está contemplada com shows dessa turnê. Seguimos pedindo, né? Come to Brazil. Abraços para os ouvintes Clóvis Martins e João Sidney. João Sidney ouve a gente em Paranaguá. E o Gilson Tavares diz que adora Bittersweet Symphony, que a gente ouviu abrindo esse bloco, né, do The Verve. É a música do casamento dele. E olha só, ele tem uma brincadeira com a esposa. Quem ouvir a música tocando na Mundo Livre primeiro, tem que mandar mensagem. Hoje ele perdeu, a esposa foi mais rápida no gatilho. Muito bom. O Eric me ouviu falando da programação do Ohana Festival com Pearl Jam, que vai rolar em setembro na Califórnia. Diz que ficou sonhando em ir para esse festival por conta da Mundo Livre. Olha, Eric, infelizmente acho que a Mundo não vai poder proporcionar essa para os ouvintes, mas seria muito legal, né? Eu também fiquei sonhando com esse line-up, nada mal. Galera, 5h42, excelente tarde para você que segue comigo. Na volta eu trago ainda Kiss, vai rolar Chico Science na programação da Mundo. Você continua comigo.
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0: Mundo Livre com Oingo Boingo, Stay, Rag & Bone Man, Human e Chico Science, Nação Zumbi, da Lama ao Caos. 6 horas em ponto, tem notícia aqui pro seu fim de tarde na Mundo Livre. A editora Belas Letras lança nesta quarta, 3 de junho, a edição brasileira de Wings, a história de uma banda em fuga, uma obra de Paul McCartney. O livro é um relato imersivo em primeira pessoa, construído a partir de entrevistas com o próprio Paul McCartney, músicos e pessoas próximas a ele. A obra inspirou também o documentário que está na Amazon, né? Paul McCartney, Man on the Run, dirigido pelo vencedor do Oscar Morgan Neville. Já falamos também desse documentário aqui no Por Dentro do Mundo. O longa acompanhou a trajetória do Paul entre o fim dos Beatles em 1969, passando pela fundação do Wings em 1971, até o fim da banda em 1981, pouco após o assassinato do John Lennon. Assim como o longa, o livro detalha as dificuldades que Paul McCartney enfrentou para se reinventar após a década de sucesso sem precedentes, né, com os Beatles. Como é que você cria uma outra banda, né, depois de ter feito parte dos Beatles? Nada nunca mais poderia ser tão grande, né? E é essa história, então, contada no livro, edição brasileira da Belas Letras, disponível a partir de amanhã. Wings, a história de uma banda em fuga. Ouvintes por aqui, o Emerson Xavier está indignado depois da desilusão em relação ao Pearl Jam, que não virá para o Brasil nesse ano, né? No Rock in Rio estava previsto, não virá. Ele disparou aqui: Diana, fico me perguntando por que não trazem Pearl Jam, Slipknot, Rammstein, Bruce Springsteen e Aerosmith. Esse, inclusive, nos deve um show aqui de uma vez para Curitiba. Qual a dificuldade? É uma tristeza, né, Emerson? Mas olha só, minha gente, eu vou trazer um desses em forma de replay Mundo Livre para você no próximo bloco. Então não perca, continue comigo. Deixa um beijão para Lili, que escreveu aqui: Dianinha linda, obrigada pelo I Love It Loud. Ela que adora som do Kiss. Valeu, Lili, querida. Voltamos já com o nosso replay.
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0: E já estamos de volta. Excelente fim de tarde para você que tá comigo, Diana Vieira. Te levo até às 7 da noite com o nosso Por Dentro do Mundo, trazendo música e informação. E agora a gente curte Replay Mundo Livre.
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0: E hoje com Pearl Jam, Immortality.

0: Mundo Livre, sua atitude sonora. Ouvimos Blink-182, All the Small Things, Ira, Núcleo Base. E no nosso replay Mundo Livre de hoje, Pearl Jam, Immortality. Essa foi a mais curtida pelos ouvintes através do nosso aplicativo. Então a gente ouve de novo, né? Sempre às 6 da tarde por aqui. Agora são 6h17. A cantora Taylor Swift anunciou uma parceria com a Disney Pixar para o lançamento de I Knew It, I Knew You, música inédita que fará parte da trilha sonora do filme Toy Story 5. A nova canção vai chegar às plataformas de streaming nesta sexta-feira, dia 5. Em postagem na sua conta oficial, a cantora falou sobre a sua relação com o filme e deu mais detalhes sobre o seu processo criativo para essa canção. Ela disse o seguinte: "Sempre sonhei em compor para esses personagens que eu amo desde que eu era criança. Com 5 anos, assisti ao primeiro Toy Story." Bom, a gente já sabe sobre essa sequência de Toy Story que Woody, Buzz Lightyear e o restante da turma precisam lutar pela atenção das crianças que estão cada vez mais imersas em tablets e smartphones, deixando os brinquedos tradicionais de lado no fundo do baú. E a história terá uma nova vilã, um tablet chamado Lilypad. Bom, o filme estreia nos cinemas brasileiros logo mais, dia 18 de junho. Eu sou suspeita, sou capaz de ir no cinema assistir esse, mesmo sendo mais adepta hoje de esperar para ver no streaming, no conforto do meu lar, mas sou também muito fã da franquia Toy Story. Agora 6h18, voltamos na sequência com Michael Jackson. Ele, Michael Jackson, né, falando em grandes sucessos do cinema, e vai rolar também The Doors e Alanis no próximo bloco, não vai perder.
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0: Mundo Livre com The Doors, Break On Through. Rolou também Alanis, You Oughta Know. Agora são 6h37. Eu preciso compartilhar uma notícia linda que eu recebi. Temos uma ouvinte recém-nascida que chegou ao mundo no mês de maio, chamada Diana. A mãe dela, Tassiana, está conversando comigo aqui pelo Whats, me mandou uma imagem dela ouvindo a Mundo Livre, carinha de anjo da minha pequena xará, e fiquei sabendo que eu inspirei, de certa maneira, o nome dela. É isso mesmo, Tassi, porque a Tassiana é ouvinte, fãzona da Mundo Livre. Alegria saber disso, hein, Tassiana? Beijão para essa família. Tudo de bom para nossa pequena Dianinha. O nome dela, aliás, é Diana Olivia. Gostei, nunca tinha pensado nessa união desses dois nomes e achei que ficou bem bonito, viu? Bom, a Tassiana também é amiga da Daniele Conte, que foi minha colega de ensino médio. Olha aí que legal. Aproveito e mando um beijo também para Dani. Tô apaixonada aqui pela fotinho da Diana, nossa pequenina ouvinte. Beijos. Thay Bastos também está por aqui confirmando a sua audiência. Diana, confirmando a audiência nesta quinta-feira auspiciosa. Quinta-feira? Ah, tá chegando feriado, né? O pessoal já começa uma contagem diferenciada nos dias da semana. Muito bom. Gente, a banda Belle & Sebastian divulgou uma versão de estúdio de It Only Takes One Lion. Essa música que vem sendo tratada como um hino não oficial da Escócia para a Copa do Mundo de 2026. Em comunicado, o vocalista Stuart Murdoch explicou que a música retrata a relação emocional dos torcedores com a seleção ao longo das últimas décadas. E o Brasil acabou sendo mencionado aí na composição. A seleção brasileira aparece como o grande desafio da Escócia na fase de grupos da Copa de 2026, após as duas equipes serem sorteadas na mesma chave. Está disponível, então, esse lançamento, né? No maior clima aí de Copa do Mundo, Belle & Sebastian, It Only Takes One Lion. Aquela pausa rápida, minha gente, eu volto ainda com o último bloco do nosso Por Dentro do Mundo. Vai rolar Fleetwood Mac, vai rolar Coldplay, continua aí comigo.
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0: Mundo Livre com o Barão Vermelho, a chave da porta da frente. E assim fechamos aqui a programação do nosso Por Dentro do Mundo, desta terça, 2 de junho. Últimas mensagens dos ouvintes, o Borba, primeira participação pelo WhatsApp, estava curtindo muito a playlist. Franciele Santos escreveu também, ela é amiga da Tassiana. Tassiana que mandava mensagem antes, mãe da nossa pequena ouvinte, Diana Olivia, minha xará. E a Fran confirmou que sim, a Dianinha é uma fofura. O Marcos Cardenas estava curtindo aqui o Fleetwood Mac Dreams no registro ao vivo, né? Ele escreveu, Diana, fui longe nessa versão do Fleetwood Mac. Valeu, mundo, por proporcionar esta vibe boa. Bom, essa música já tem uma vibe hipnótica no original, né? Registro ao vivo, então, com a nossa bruxona Stevie Nicks arrasando sempre. Deu mesmo aquele temperinho. E aqui quem mais? Pedro Felipe, de 11 anos, tá com a gente. Ele tá doente, mas tá curtindo a programação da Mundo Livre. Queria dizer que tô ouvindo o melhor remédio, né? A programação da Mundo Livre. Valeu, Pedro. Melhoras aí pra você. E também a Bruna, ligada aqui com a gente, deixou o seu alô. Gente, eu, Diana Vieira, estou de saída por hoje. Agradeço a você que esteve comigo em mais um finzinho de tarde. Amanhã tem mais Por Dentro do Mundo, né? Sempre música, informação. Você, bem-vindo também a participar com a gente. Na volta, Everton Liberto, trazendo aí Mundo Livre Flow e a nossa programação noturna. Aproveita demais, se cuida e até a próxima.
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0: ótima noite de terça-feira para você que está com o Mundo Livre, sua atitude sonora. Por aqui, Everton Liberto, é comigo até a meia-noite. Eu já chego com o Flow, 10 sons na sequência, e a primeira de hoje vem com Pixies, Where Is My Mind? 10.
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0: Beatles aqui na Mundo Livre, sua atitude sonora. Here Comes the Sun. Antes teve Benson Boone com a lindíssima Beautiful Things. Ainda Engenheiros do Havaí, Eu Que Não Amo Você. Essa é a Mundo Livre, sua atitude sonora com o Mundo Livre Flow. 10 sons na sequência. Agora dá licença, porque tá chegando Deep Purple pra dar sequência nesse bloco. Highway Star.
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0: Livre, sua atitude sonora, os caras que estão com tudo, os irmãos Gallagher com o seu Oasis Wonderwall. Antes teve Koff MTV, som do Blur, e Legião Urbana também passou aqui pelo Flow, geração Coca-Cola. Você conferiu aqui comigo 10 sons diretos, tô encerrando essa edição, só que amanhã, tá bom? Às 6h20 da manhã a gente confere mais uma edição do Flow. Daqui a pouquinho eu já volto com o som do Pink Floyd, tá demais essa programação, o Mundo Livre arrebentando nessa noite de terça-feira, então não sai daí. 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

0: Mundo Livre, sua atitude sonora. Elevation, som do YouTube. Antes teve Barão Vermelho, puro êxtase. Daqui a pouquinho eu já volto com muito mais sons de atitude aqui na sua noite de terça-feira. Hoje é dia 2 de junho. Não sai daí que eu volto já. 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

É isso aí, essa é o Mundo Livre, sua atitude sonora. Uma ótima noite pra você que segue ligado aqui comigo. Eu sou o Everton Liberto, comunicando até a meia-noite. Vem comigo, porque agora eu já mando um Pearl Jam e nesse bloco ainda tem Guns N' Roses. Bora!

0: Mundo Livre, sua atitude sonora. Essa sequência aqui, ninguém se atreve a botar defeito, né? Guns N' Roses, Welcome to the Jungle. Antes teve Offspring com The Kids Aren't Alright. Encerrando assim, mais uma sequência sonora aqui da Mundo Livre, sempre de alta qualidade, né? Mundo Livre tá demais. E depois do break, eu volto já ao som de Lynyrd Skynyrd.
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9: Japão entra em campo com a moral altíssima. Foi a primeira seleção a se classificar para a Copa, garantindo a participação em seu 8º Mundial consecutivo. A meta agora é finalmente passar do teto das oitavas de final. Na trilha desse Japão, que não joga abaixo, entra a banda Baby Metal. As japonesas misturam heavy metal com J-pop e estética idol para criar um rock com DNA japonês e impacto global. O álbum Metal Forth abriu um leque de parcerias que vão de Tom Morello a Spirit Box. Agora quem entra em campo na sua rádio de atitude é Baby Metal.

0: RPM aqui na Mundo Livre, sua atitude sonora, Rádio Pirata. Antes nós ouvimos Ramones com Blitz Greek Bop. Som do Creedence, já tá aqui no jeito pra gente curtir. Não sai daí que eu volto com o Proud Mary.
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Mundo Livre, sua atitude sonora, No Doubt, com It's My Life. E antes nós ouvimos In Excess, Need You Tonight. Para encerrar mais um bloco aqui no Mundo Livre, também mais uma hora de programação na sua noite de terça-feira. Eu sou o Everton Liberto, agradeço demais a sua companhia. Tô voltando daqui a pouquinho, tá? Depois da Voz do Brasil. Então não sai daí.

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1: Olá, boa noite.
2: Boa noite para você que nos acompanha em todo o país.
1: Terça-feira, 2 de junho de 2026.
2: Vamos ao destaque do dia. Brasil reage a tarifas americanas.
1: O governo recebe com indignação proposta dos Estados Unidos em fazer nova taxação a produtos brasileiros.
2: E afirma que não há justificativa para medidas unilaterais contra o nosso país ou contra patrimônios nacionais como o PIX.
1: Presidente Lula condena taxações e diz que PIX é de graça, público e do Brasil.
3: Não é possível. O país não aceita ser tratado como se fosse uma republiqueta de banana.
2: E ainda, saúde.
1: Inaugurado o novo hospital universitário em Catalão, Goiás, que vai beneficiar mais de 1,5 milhão de pessoas.
2: Unidade terá atuação de destaque nas áreas de clínica médica e cirúrgica, pediatria, atendimento a queimados e oncologia. Gabriela Noronha.
4: O Hospital Universitário de Catalão vai ampliar a formação de médicos. Com mais especialistas, a expectativa é reduzir o tempo de espera por consultas, exames e cirurgias na região.
1: E vamos falar também sobre o Desenrola Pequenos Negócios.
2: Quem tem dívida pode negociar e ficar no azul. Sobre o tema, vamos conversar com Paulo Pereira, ministro do Empreendedorismo, da Microempresa e da Empresa de Pequeno Porte.
1: Hoje, na apresentação da Voz do Brasil, Luciana Vasconcelos e Luciano Seixas.
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1: O governo do Brasil reagiu à possibilidade de imposição pelos Estados Unidos de uma nova taxa de 25% a produtos brasileiros.
2: Um documento rebateu ponto a ponto as alegações norte-americanas, comprovando que na relação comercial entre os dois países, os Estados Unidos levam vantagem financeira.
1: Outro ponto defendido foi o sistema de pagamentos PIX, que o Brasil considera como inegociável.
5: Após uma reunião para discutir a intenção dos Estados Unidos de aplicar uma nova tarifa a produtos brasileiros, o vice-presidente Geraldo Alckmin lamentou a recomendação do escritório do representante de comércio dos Estados Unidos. Alckmin afirmou que as autoridades brasileiras forneceram farta documentação, comprovando que a política comercial brasileira não discrimina nem prejudica o comércio dos Estados Unidos, tampouco viola normas internacionais vigentes.
6: O governo brasileiro recebe com indignação e entende ser extremamente injusta a recomendação, a proposta do USTR ao presidente Trump. E o presidente Lula vai trabalhar no sentido de que isso não se converta.
5: O governo brasileiro rebateu as alegações dos Estados Unidos para impor nova tarifa de 25% ao Brasil. Entre as justificativas, o país norte-americano alega restrição às grandes empresas de tecnologia, combate ao desmatamento e problema com propriedade intelectual. Em nota, o Brasil esclarece que não há qualquer restrição contra as grandes empresas de tecnologia dos Estados Unidos, que o governo brasileiro apresentou proposta para enfrentamento ao crime organizado e de combate à corrupção ao Departamento de Estado, e que o PIX não traz prejuízo às instituições financeiras norte-americanas. O ministro da Fazenda, Dario Durigan, afirmou, inclusive, que o sistema brasileiro de pagamentos é inegociável.
7: O PIX, como esse símbolo maior da nossa soberania financeira, será protegido, será resguardado pelo governo do presidente Lula e não está em nenhum momento em questão para debate.
5: Em evento realizado em Goiás, o presidente Lula mostrou um cartaz com a frase "O PIX é do Brasil" e reafirmou a importância do sistema de pagamento para o brasileiro.
3: O PIX é do Brasil, porque o PIX é de graça e é público e ninguém paga nada. É só clicar o PIX e está resolvido o nosso problema. O país não aceita ser tratado como se fosse uma republiqueta de banana.
5: O presidente Lula também